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0: São 2 da manhã.
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inevitável, quanto mais amadurecemos e evoluímos, mais sentimos necessidade de estar em paz. Preferimos estar sozinhos do que cercados de pessoas que não acrescentam sentimentos bons à nossa vida. Não nos importamos em vencer discussões ou provar que estamos certos. Aprendemos a não dar satisfações ou explicações para quem já decidiu não entender os nossos motivos. Passamos a fazer parte do timing do deixa para lá e seguimos a nossa caminhada, a preocupar-nos apenas em sermos felizes de um jeito simples e leve, deixando tudo o que pesa para trás. Pense nisto e seja feliz. Mesmo que não queiramos mais continuar com uma relação amorosa, de viver com alguém pelo qual já não sentimos nada, não nos podemos esquecer de que já amámos um dia essa pessoa, que já tivemos muitos projetos em comum, que tentámos construir a felicidade a dois. Tenham ou não filhos, tenham ficado muito ou pouco tempo juntos, se houve carinho e luta, e apesar de tudo o amor não permaneceu, que restem as boas lembranças e o respeito de um pelo outro, por todos aqueles momentos que passaram juntos. Pense nisto e seja feliz. Na nossa vida, as decisões são a base para construir as mudanças, desenvolver projetos, realizar sonhos, alcançar metas e inspirar pessoas. Escolher quer dizer preferir, selecionar, optar. Toda a nossa vida é feita de escolhas. Fazemos escolhas a toda hora, desde o momento em que acordamos até a hora de dormir. Algumas decisões são mais pensadas, outras acontecem por indução ou influência, e muitas outras funcionam num automático, repetindo ou imitando algo que um dia vimos fazer. Pense nisto e seja feliz. Seja o que for que tenha acontecido ontem na sua vida, hoje é um novo dia. O passado é apenas uma lembrança. E mesmo que tenha sido uma má lembrança, acredite que essa experiência foi importante para a sua vida. Tudo o que nos aconteceu ontem contribuiu para que sejamos as pessoas que somos hoje. Uma pequena mudança no passado, com certeza, transformaria o seu presente. O passado não vai voltar e o futuro é cheio de incertezas. Por isso temos de viver o hoje, com muito entusiasmo e determinação. Que vire a rotina acordar todos os dias com o coração leve, um sorriso nos lábios e a vontade de espalhar coisas boas por aí. A vida é um constante recomeço. Nunca se dê por vencido, porque quando você pensa que tudo acabou, esse é o momento onde tudo recomeça. Pense nisto e seja feliz. As pessoas que saíram da sua vida cumpriram um propósito que tinham consigo naquele momento. Nem todas as pessoas vêm para ficar, mas toda a gente fica o tempo suficiente para ensinar o que é preciso. Quando a sintonia de propósitos acaba, o laço se rompe. Se a conexão é verdadeira, a permanência é natural. A vida é uma longa jornada cheia de encontros e despedidas. Aceitar que algumas pessoas são passageiras é um grande passo rumo à nossa paz emocional. Ao desapegarmos de quem já foi, abrimos espaço para recebermos novas pessoas e vivenciarmos novas experiências. De alguma forma, mesmo quem não deixou amor, deixou alguma lição. Pense nisto e seja feliz.

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0: São 3 da manhã.
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2: Mais uma leitura que espero que traga alguma alegria a quem for ler este livro. É Uma Família Surreal, biografia de todos os reis e rainhas de Portugal, de Hugo van der Dinge. Convido, pois, a entrar comigo numa viagem pela monarquia portuguesa, mas vista pelo lado mais inesperado. Vamos falar de Uma Família Surreal. É um livro que transforma reis e rainhas em personagens deliciosamente humanas. O autor é Hugo van der Dinge, cujo verdadeiro nome é Hugo Sousa Tavares. Ele nasceu em 25 de dezembro de 1976 e é um artista multifacetado português. Escritor, cartunista, ator, locutor, apresentador. Tornou-se conhecido pela rúbrica Vamos Todos Morrer na Antena 3. Talvez alguns dos nossos ouvintes recordem esta rúbrica, e que impulsionou a sua presença em espetáculos ao vivo por todo o país. Ele estudou em Benfica, foi colega do músico Filipe Melo e chegou a frequentar Direito, curso que entretanto abandonou. Viveu em Londres e vários anos em Amsterdão, experiência essa que inspirou o seu nome artístico. É também conhecido por criar biografias ficcionais contraditórias como parte da sua personagem humorística, não correspondendo verdadeiramente à sua biografia. E na versão que aparece nesta obra afirma ter nascido num navio de pesca ao largo da Noruega, filho de um conde polaco e de uma criada de servir de ascendência holandesa e camaronesa. Diz que é órfão devido a um aparatoso acidente de moto que os pais tiveram na Roménia e que foi posteriormente adotado por um casal milionário sueco do mesmo género, diz ele, do mesmo género, ou seja, duas mulheres. Quando se fartaram dele, acabaria depois num colégio interno em Ermesinde, de onde fugiu nos anos 90. Atualmente, ele continua a desenhar, a escrever, a participar em teatro e em televisão, e talvez alguns dos nossos ouvintes o recordem que em 2025 ele integrou a quinta temporada do Textmaster Portugal, talvez se lembrem dele neste programa. Mas vamos mesmo ao livro, Uma Família Surreal. É um livro deste escritor e cartunista que diz que não há assim tanto a separar-nos dos monarcas portugueses que sofriam de problemas de saúde mental e desgostos amorosos. Uma Família Surreal, de Hugo van der Dinge, oferece-nos um retrato humorístico e perspicaz dos mais de 800 anos da nossa monarquia portuguesa. O livro biografa 34 reis e rainhas, focando-se em episódios bizarros, desgostos amorosos, problemas de saúde mental, abordando os monarcas com um estilo inteligente e irreverente, evidenciando o disparate de uma das mais longas sagas familiares europeias. Durante quase 9 séculos, Portugal teve reis e rainhas que fizeram de tudo. Conquistaram terras, perderam batalhas, criaram impérios, colecionaram milagres e acumularam histórias tão improváveis que por vezes nos parecem inventadas. Ora, Hugo van der Dinge decidiu pôr ordem ou desordem nesta linhagem real e apresenta-nos Uma Família Surreal, que é a biografia completa de todos estes monarcas portugueses, contada com rigor histórico, mas com um amor afiado e aquele olhar que transforma cada rei numa personagem viva, humana, deliciosamente absurda. Uma Família Surreal é, pois, mais do que um livro de história, é um retrato divertido, inesperado e profundamente português da família mais famosa e mais estranha do país. Abrimos, pois, portas de um palácio que nunca existiu, ou melhor, existiu tantas vezes quanto as histórias que ele nos conta. Um palácio feito de pedra, de sangue, de teimosia, mas também de gargalhadas, porque diga-se que a nossa monarquia foi muitas vezes mais comédia do que propriamente epopeia. Abrem-se, pois, as portas da monarquia portuguesa, mas cuidado ao entrar, pois há reis que deixam a louça por lavar, rainhas que não acabaram de discutir com o confessor. Enfim, o governo de Redim pegou em 9 séculos de reis e rainhas, com todas as guerras que houve, milagres, escândalos, casamentos improváveis e umas quantas manias, e vai e transforma tudo num livro que, no fundo, é a nossa história. Mas também vos garanto que é gargalhada garantida. Chama-se Uma Família Surreal e conta a vida de todos os monarcas portugueses. Como se fosse aquela família que aparece sempre nos almoços de domingo. Há o tio excêntrico, o primo que ninguém entende, a avó que manda em tudo e o parente que ninguém sabe bem de onde veio. Temos, pois, reis que viveram fechados num quarto, outros que ofereciam elefantes ao Papa e até um que se tornou imperador montado numa mula. Sim, ouviram bem, numa mula. Se gosta de aprender, rir e descobrir que afinal a história de Portugal é muito mais divertida do que aquela que é contada na escola, pois, caro ouvinte, este livro é para si. Comecemos pelo início. Entremos devagar no átrio de Dom Afonso Henriques, o nosso fundador, um homem de poucas falas e muitos encontrões, ainda afia a espada, convencido que o mundo se conquista à força do braço e à força da vontade. E no fundo talvez tenha razão. Eu até diria mais, se ele fosse vivo hoje, provavelmente teria o próprio ginásio e estaria em treinos para as

0: Silêncio, talheres, e alguém a perguntar: então, está tudo bem convosco? Bom, seguimos. Passamos por corredores onde é com intrigas, por salas onde se discutem mapas, por alcovas onde se decidem destinos, e percebemos, com uma ternura quase desconcertante, que esta família surreal não é assim tão diferente das nossas. Tem exageros, tem falhas, tem brilhos, tem histórias que ninguém acredita e outras que ninguém esquece. Ora, no meio de tudo isto percebemos uma coisa simples: a história de Portugal é uma novela. É uma novela longa, com episódios perdidos, personagens que entram e saem sem explicação e momentos tão absurdos que até parecem mentira. No fundo, este livro lembra-nos isto: que a história de Portugal não é um retrato sério e imóvel, mas sim um álbum de família, com páginas rasgadas, outras douradas, e muitas fotografias onde alguém ficou de olhos fechados. Ora, é por isso que vale a pena contá-la assim, com amor, com espanto e com poesia. Porque só quando rimos da nossa própria grandeza é que percebemos o tamanho real daquilo que fomos. Por isso, quando folheamos esta família real, não estamos só a aprender história, estamos a assistir ao reality show mais antigo do país, com coroas, intrigas, milagres e aquele toque de não sei se rio ou se choram. Pois hoje, dia 3 de fevereiro, temos algumas efemérides dignas de menção. O dia 3 de fevereiro está historicamente ligado ao rei de Portugal, especificamente Dom Carlos I e ao Príncipe Luís Filipe, devido à celebração de diversas missas de sufrágio celebradas em memória das vítimas do regicídio que ocorreu a 1 de fevereiro de 1908. Mas também foi neste dia que o infante Dom Manuel, com 12 anos, celebrou a sua primeira comunhão, a 3 de fevereiro de 1498, não sendo propriamente o rei, mas a mando de rei, o navegador Bartolomeu Dias ultrapassou o Cabo da Boa Esperança. Ora, ultrapassar o Cabo da Boa Esperança foi descobrir que o mundo era maior do que o medo. Ler uma família surreal é também descobrir que a nossa história é maior do que a seriedade com que sempre a contaram. Um abriu oceanos, a história abre-nos sorrisos. Um mudou mapas, esta história muda-nos retratos. E ambos provam que Portugal sempre viveu em tormentas, em esperanças, às vezes no mar, outras vezes no trono.
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1: São 5 da manhã.
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0: São 6 da manhã.
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3: Mas olha, este hambúrguer é de salmão e com legumes.
4: Ah, esse iria apreciar, com toda a certeza. Eu adoro salmão e legumes, pronto. Por isso, olha, uma combinação perfeita. Deve ser uma delícia, Arminda Silva.
3: E é diferente, acho que nunca ninguém diz que comeu um hambúrguer de peixe, não é?
4: É verdade, eu por acaso até como, mas não é muito comum e faz bem dar receitas diferentes, Arminda. Porque as muito iguais bem. Já todos têm, não é? O objetivo é ser um bocadinho diferente, tal e qual.
3: E às vezes até pode-nos sobrar um salmão ou outro.
4: Uns restinhos, qualquer, não é, Arminda?
3: E isto pode-se aproveitar para fazer estas hambúrguerzinhas.
4: É isso mesmo, sim senhor.
3: Então, vamos então dizer os ingredientes e depois repetir para não faltar nada.
4: Vamos a isso.
3: Então, para fazer este hambúrguer, neste caso que é de salmão, é necessário 200 gramas de salmão já cozinhado e desfiado, 2 batatas doce cozidas e amassadas, 1 cenoura ralada, 1 cebola pequena picada, 3 colheres de sopa de coentros picados, 10 azeitonas picadas, mas é opcional, 2 colheres de sopa de pão ralado, sal e pimenta a gosto e azeite para grelhar.
4: Vamos lá, querida Arminda, repetir os ingredientes. Vamos a isso.
3: Então, 200 gramas de salmão já cozinhado e desfiado, 2 batatas doce cozidas e também já amassadas, 1 cenoura ralada, 1 cebola pequena picada, 3 colheres de sopa de coentros picados, 10 azeitonas picadas, opcional, 2 colheres de sopa de pão ralado, sal e pimenta a gosto e azeite para grelhar.
4: E agora é que a Arminda vai explicar, não é, Arminda? Como é que se faz?
3: Então, vai misturar então o salmão desfiado com os legumes cozidos e já esmagados e vai depois fazer um refogado com a cebola e juntar depois ao preparado, onde está então o salmão já esmagado. Adiciona depois então o pão ralado, os coentros, as azeitonas e depois vai modela então as hambúrgueres e vai levar à geladeira por 20 minutos. Depois desse passado esse tempo, vai grelhar numa frigideira com azeite de ambos os lados. Pronto, estão prontas aqui as nossas hambúrgueres. Podem então acompanhar com salada verde ou pão integral. Mas também pode fazer aqui estas hambúrgueres, pode, por exemplo, tem a batata doce, pode também juntar-lhe umas tirinhas de pimento, umas ervilhas. Depois é ao gosto de cada um, pode pôr aqui uns legumes que sejam do seu agrado, para tornar também umas hambúrgueres mais ricas em gordura.
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1: Amém, brinca tu, onde é que tu estiveste?
2: Fui a Marbu.

0: São 7 da manhã. 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
1: Góis volta a receber mais uma concentração internacional de motos de 13 a 16 de agosto, evento organizado pelo Góis Motoclube e que vai na sua 33ª edição, reunindo milhares de motards provenientes de vários pontos do país e até do estrangeiro. Ao longo dos 4 dias, o programa inclui uma vasta oferta de iniciativas para todos os participantes, desde encontros de Vespa, mini trail, sidecar e feminino, até à feira motar, exposições, workshops, sessões com DJs, sunsets e diversas atividades que prometem animar a Vila de Góis. A componente musical volta a ser um dos grandes atrativos da concentração de motos, com um cartaz que reúne alguns dos nomes mais conhecidos da música portuguesa. Assim sendo, pelo palco principal vão passar Chutos e Pontapés, The Gift, Caretos, The Pickles, Pesticida, David Antunes e The Midnight Band, Fade Out, The 18s, entre outros artistas. As bilheteiras do recinto vão abrir no dia 13 de agosto, pelas 14 horas, mantendo-se em funcionamento durante 24 horas, nos dias 14 e 15. A venda antecipada de bilhetes decorre a partir do dia 7 de agosto, na sede do Góis Motoclube, entre as 10 e às 19 horas. Em Lourosa, no concelho de Oliveira do Hospital, vai realizar-se de 7 a 9 de agosto uma feira moçárabe que remonta a 912 anos depois de Cristo. Esta iniciativa, organizada pela Junta de Freguesia local e que conta com o apoio do município de Oliveira do Hospital, vai incluir teatro e recriação histórica, um acampamento medieval, danças orientais, jogos medievais, répteis e falcoaria, música, um carrossel medieval e ainda espetáculos de fogo. O município de Pampilhosa da Serra marcou presença na apresentação oficial da edição de 2026 do Raízes Folk Fest, festival de folclore do mundo, que se realizou no passado dia 17 de julho em Cernache do Bom Jardim, através do vereador João Neves. De 9 a 16 de agosto, o festival volta a unir 7 municípios do interior do país numa celebração da diversidade cultural, levando ao público música, dança e tradições populares de diferentes pontos do mundo. A edição deste ano contará com grupos oriundos do Brasil, Colômbia, Quénia, Indonésia, Geórgia, Hungria e Portugal, promovendo o encontro entre culturas e a valorização do património imaterial. Pampilhosa da Serra vai receber um dos espetáculos no próximo dia 10 de agosto, pelas 21 horas, com entrada gratuita, integrando um programa que vai percorrer ainda os concelhos de Mação, Pedrógão Grande, Proença Nova, Oleiros, Castanheira de Pera e Sertã, Cernache do Bom Jardim, onde decorrerá o encerramento deste festival. Promovido pelo Rancho Folclórico Recreativo Clube Bom Jardim, o Raízes Folk Fest é um projeto de cooperação cultural que conta com apoio institucional do Conselho Internacional de Festivais Folclóricos e Artes Tradicionais e dos 7 municípios parceiros.
0: O estado do tempo nas próximas 24 horas.
1: Céu com períodos de muita nebulosidade, apresentando-se geralmente muito nublado no litoral a norte do Cabo Carvoeiro e pouco nublado ou limpo na região sul. Períodos de chuva fraca ou chuvisco no litoral a norte do Cabo Carvoeiro. Vento em geral fraco do quadrante oeste, tornando-se fraco a moderado até 30 km hora a partir da tarde. Possibilidade de formação de neblina ou nevoeiro matinal no litoral oeste. Pequena descida de temperatura. São estas as previsões do tempo para esta segunda-feira. Desejamos-lhe um ótimo dia, uma boa semana, em sintonia com 88.5 FM.
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1: 24 graus, 21 nas Espanhas Rurais. Estamos em caminho das notícias. Atenção ao trânsito depois das notícias da Alba Serra.
2: Horas em Portugal Continental e na Madeira, 7 nos Açores. Segunda-feira, 3 de agosto, Eduardo em destaque, Espanha, que já tem um relatório sobre Ceuta.
3: Um relatório da inteligência espanhola que aponta responsabilidades a Marrocos na crise de Ceuta não planeou a entrada de milhares de migrantes, mas deixou que ela acontecesse. O relatório está na edição do El País desta manhã. Donald Trump anuncia o regresso das negociações diplomáticas entre os Estados Unidos e o Irão já a partir desta segunda-feira. Mais um apagão generalizado em Cuba deixou todo o país às escuras, incluindo a capital, Havana.
2: A esta hora o registro de temperaturas é este, 20 graus em Coimbra, estão 21 em Lisboa, 22 em Ponta Delgada, Faro e Funchal com 23 graus. As notícias com Eduardo Maia.
3: Os serviços de informação espanhóis consideram que as autoridades marroquinas não planearam a entrada em massa de migrantes em Ceuta, mas permitiram que essa entrada acontecesse e tiraram proveito da situação. É o primeiro relatório do governo espanhol sobre a crise de Ceuta, classificada como violação da integridade territorial, e faz manchete hoje Cláudia Costa no diário El País.
4: Segundo a análise dos serviços secretos espanhóis, a vaga migratória terá começado a partir de um boato difundido nas redes sociais que levou milhares de jovens marroquinos a acreditar que poderiam entrar em Espanha sem serem repatriados. As autoridades marroquinas não terão criado essa campanha de desinformação, mas também não impediram a deslocação de dezenas de milhares de pessoas até à fronteira. Pelo contrário, segundo a avaliação dos serviços espanhóis, Rabat facilitou a passagem e acabou por retirar vantagens políticas do impacto internacional da crise. Os serviços de informações concluem que não se tratou de um plano organizado pelas autoridades marroquinas, mas de um ato de oportunismo que acabou por escapar ao controlo dos próprios promotores. Numa entrevista publicada também hoje pelo jornal El País, o presidente da cidade de Ceuta, Juan Jesús Vivas, reforça precisamente esta ideia e acusa Marrocos de ter demonstrado que não é fiável. Defende que Espanha e a União Europeia devem exigir respeito pelas fronteiras e garantir que uma situação semelhante não se repita. Vivas admite que a relação com Rabat continua a ser necessária, mas considera que a crise mostrou a necessidade de reforçar os meios de segurança na fronteira e de aplicar plenamente as regras europeias em matéria de migração.
3: São questões que vão ser discutidas amanhã numa reunião por videoconferência que vai juntar os ministros da Administração Interna dos 27 da União Europeia. Marrocos divulgou nas últimas horas as primeiras informações sobre a vaga migratória, dando conta de que do lado marroquino a corrida a Ceuta fez 11 mortos. Junta-se a este balanço de Marrocos o de Espanha. O último balanço de Espanha fixou 72 vítimas mortais. De acordo com o Ministério do Interior de Rabat, terão tentado chegar à Espanha através das cidades de Ceuta e de Melilla cerca de 40 mil pessoas. As autoridades espanholas avançam com um número um pouco superior, a entrada de pelo menos 50 mil pessoas só em Ceuta nos últimos dias. O governo de Marrocos responsabiliza as redes sociais e também os grupos organizados de tráfico de seres humanos pela crise migratória. A maior parte daqueles que chegaram nos últimos dias a Ceuta são jovens, muitos deles menores, em busca de um futuro melhor do que aquele que tinham em Marrocos, como nos conta a enviada especial da Antena 1 a Ceuta, Ana Romeu, num dos locais que tem servido de abrigo improvisado aos migrantes.
5: São centenas e centenas. Nós estivemos num local um pouco afastado aqui, é uma zona industrial com muitos barracões, e é lá que estão jovens, raparigas, rapazes entre os 14 e os 17 anos, amontoados uns em cima dos outros, no chão, dormem na rua, também pedem comida e a verdade é que não têm qualquer lugar no centro de acolhimento para menores. Vão de vez em quando bater à porta, perceber se já têm lugar, mas não existe. Mas a verdade é que também perguntando porquê é que não regressam, a maioria diz que não quer regressar, que gostam de Marrocos, mas que Marrocos não gosta deles. Na verdade, esta juventude tem-se manifestado muito nos últimos meses, manifestado contra aquilo que dizem ser a falta de recursos, quer na educação, quer na saúde, não terem perspectivas de trabalho, não terem perspectivas de poderem continuar a estudar. Em 3, um jovem marroquino nem estuda, nem trabalha. A geração nem são mais de 3 milhões de pessoas. E, na verdade, o que nos disseram é que viram tudo nas redes sociais, as redes sociais explicavam que aqui havia futuro, em Espanha havia futuro, dinheiro, trabalho e depois mapas de como chegarem até aqui. Mas fiquei com esta frase: nós gostamos de Marrocos, mas Marrocos não gosta de nós.
3: Muito
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E bom dia, boa segunda-feira aqui pela sua rádio de eleição, a Rádio Clube de Arganil, a Voz da Beira Serra. Está assim a sintonizar 88.5 FM 97.3, ou através das nossas plataformas digitais disponíveis para todo o mundo. É assim neste amanhecer desta segunda-feira que está consigo a sua Cátia Batista, a fazer-lhe companhia durante as 2 próximas horinhas, onde não irá faltar a boa disposição habitual e também as notícias que marcam a atualidade. Embora já tenhamos assim iniciado o amanhecer, a verdade é que hoje iniciamos o nosso programa de uma forma um bocadinho mais triste. Foi com profundo pesar que recebemos a notícia então do falecimento de uma das nossas colaboradoras mais antigas, a nossa querida menina Adélia Silva, uma das mais dedicadas e marcantes colaboradoras da nossa Rádio Clube de Arganil. Ao longo de muitos anos fez parte da história desta casa, acompanhou-nos com dedicação, carinho e um enorme espírito de entrega. O seu contributo foi fundamental para o crescimento da nossa rádio e ficará para sempre na memória de todos aqueles que tiveram o privilégio de a conhecer e de trabalhar também ao seu lado. Fez muita gente madrinha, padrinho desta rádio, eu incluído. Ela foi a minha madrinha da rádio, foi assim que eu carinhosamente também a intitulei durante os anos que já cá estou na nossa rádio, porque foi ela que me fez então madrinha desta rádio. E guardamos todos nós um grande carinho pela nossa menina Adélia Silva. Recordamos também que então o seu corpo repousará em câmara ardente na Casa Mortuária de São Martinho da Cortiça, após 11 horas de hoje, dia 3 de agosto, de onde sairá pelas 15h45 para a Igreja de São Martinho da Cortiça, onde serão celebradas as exéquias fúnebres pelas 16 horas, fim das quais irá sepultar no cemitério de São Martinho da Cortiça. Em nome de toda a equipa da Rádio Clube de Arganil, deixamos as mais sentidas condolências à sua família, amigos e a todos aqueles que partilham esta dor. E como forma de homenagem, vamos recordar uma das músicas que a nossa menina Adélia mais gostava de escutar aqui na nossa rádio. O hino à Nossa Senhora do Monte Alto, interpretado pela Filarmónica de Arganil. À nossa querida menina Adélia Silva, o nosso interno obrigado por tudo o que fez por esta casa e que descanse em paz. Vamos então escutar, Filarmónica de Arganil, o hino à Senhora do Monte Alto.

0: aqui fica a homenagem à nossa menina Adélia Silva com este hino à Senhora de Montalto, o seu interno descanso e um grande, grande beijinho para toda a família e amigos da nossa querida menina Adélia Silva, que nunca será esquecida pela nossa rádio. Ora, vamos assim prosseguir no nosso programa Amanhecer, deixando agora os bons dias e felicitações por este seu dia tão especial aos nossos sócios aniversariantes de hoje, dia 3 de agosto. Temos aqui dois aniversariantes de nascimento e um de casamento, e claramente os nossos ouvintes vão querer saber quem hoje está de parabéns. Vamos assim conhecê-los.
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0: Vamos primeiramente rumar até São Paio de Gramaços, Oliveira do Hospital, para celebrar o aniversário da nossa sócia 766, alguém que vocês conhecem muito, muito bem. É a nossa Elsa Maria da Fonseca Marques Duarte, hoje a completar mais um aninho de nascimento. É a nossa... a mãe da nossa querida Isabel Duarte. É verdade, a nossa Elsa Duarte hoje a completar mais um aninho de nascimento. Rumaremos até Tábua também para celebrar o aniversário do nosso padrinho 279. É o nosso padrinho Francisco José Sá Tavares Gomes, hoje também como aniversariante do dia, e desejamos claramente um dia muito feliz ao nosso Francisco Gomes. E rumaremos ainda até a Alemanha, mas residente pelo Agroal. É a nossa sócia 2267, que hoje está a completar mais um aniversário de casamento. É a nossa Lina Maria Barreiro Pereira dos Santos e o Sr. António dos Santos, que hoje completam mais um aniversário de nascimento. De casamento. Vamos aqui então deixar votos de um feliz aniversário para estes nossos três aniversariantes, a nossa Elsa Duarte, Francisco Gomes e também este casalzinho, Lina Santos e António dos Santos. Desejando então um dia muito, muito feliz, que soprem as velas, comprem o bolo, tudo a que se tem direito neste dia tão especial. Muita saúde, paz e alegria, e que repitam esta data connosco muitos e muitos mais anos. Vamos assim celebrar então o aniversário destes nossos sócios na voz de Dinis Brites.

0: Felicidades é o que desejamos aos nossos sócios aniversariantes de hoje, neste dia 3 de agosto. Ora, vamos aqui saudar a quem também já foi deixando o seu toquezinho, a sua mensagem escrita para o nosso número da nossa rádio, como é o caso da nossa Arminda Silva, que já enviou aqui então também a sua homenagem à menina Adélia. Diz-nos assim a nossa Arminda: a menina Adélia foi durante muitos anos uma das figuras mais queridas da nossa rádio. Tinha aquele dom especial de aproximar pessoas, de trazer sócios, madrinhas e amigos, sempre com uma palavra boa e um sorriso que abria portas. Muita gente fala nela com carinho, porque ela era mesmo assim, simples, generosa e muito ligada à nossa comunidade. Ontem, aos 96 anos, a menina Adélia partiu. Fica uma saudade grande e uma gratidão imensa por tudo o que ela representou. Era ela quem, com dedicação, fazia as inscrições para o convívio e ajudava a manter viva a participação das pessoas. O que ela fazia deixou raízes de união, de amizade e de amor pela rádio, que continuam presentes em todos que a conheceram. A menina Adélia deixa-nos lembranças bonitas e uma história que merece ser guardada com ternura. Que descanse em paz e que a sua memória continue a ser luz para todos os que a recordam. Fica aqui então a homenagem da nossa Arminda, à menina Adélia Silva. A nossa Arminda Silva, que ainda acrescenta: muitos parabéns à nossa querida e amiga Elsa, mãe da Isabelinha. Um dia muito feliz, com muita saúde. São os votos dos amigos Arminda e Antério e a minha mãe Alzira. E um beijinho, Cátia. Obrigada. Beijinhos também para a nossa Arminda Silva por esta bonita mensagem. Continuamos agora com a mensagem do nosso Paulo Correia, que nos diz: bom dia e uma ótima semana para todos e que seja muito positiva. Um abraço do Paulo Correia, daqui da Suíça de Zurique, com muito calor também, que nos diz: bom dia, segunda-feira, lindo dia, repleto de paz, amor e muita saúde, feliz semana. Assim ficamos então com os bom dias do nosso Paulo Correia. Segue agora o bom dia então também de nosso Vitor Ribeiro, da Princesa do Alva, Vila de Coja. Bom dia para o nosso João Engenheiro, José Fernandes em Torais, António Fernandes em Negrelos, Manuel Borges Filipe, a nossa Teresa Martins pelo Barreiro, também a nossa Alzira Silva pela Aveia já acordadinha. Bom dia para a nossa Olga Cristina, também já acordada. Fernanda Pinto também já escuta. Avelino Pinheiro em Foz da Moura, tal como o casalzinho maravilhoso Leonilo Lopes e Carlos Lopes em Foz da Moura. Alice Fontinha pelas Luadas, Helena Carvalho pelo Vilar, Elisa Costa por Tábua, Pedro Marques em Vila Franca da Beira, Sérgio Ascensão em Santa Ovaia, a nossa Ercília Gonçalves também já a sintonizar no Altinho, no Caramulo. Bom dia também para o nosso José Dias, que nos escuta em Travanca de Lagos, e nos diz: bom dia, menina Cátia, cá estou a sintonizar o RCA aqui em Travanca de Lagos. Continuação de bom programa, beijinhos. Obrigada, senhor José Dias. Obrigada por estar à escuta. Bom dia para o nosso Manuel Santos e sua esposa, também já a sintonizar. Bom dia para o nosso José Manuel, com o seu habitual bom dia e boa semana para todos os ouvintes e staff da RCA, e o seu pedido musical, pois já sabem que hoje é então dia de pedidos. Bom dia para o nosso Carlos Loureiro, que nos escuta também em Vilar Seco, quer dizer, neste momento, há de ir em viagem, a dizer: bom dia, amizade, saudações para todos, boas viagens. Boa viagem também para o nosso Carlos Loureiro. Bom dia para o nosso José Trindade, assim como bom dia, meninos e amigos da RCA. Hoje é um dia triste, descanse em paz, menina Adélia, e aqui o seu pedido musical. Bom dia ao nosso Vítor Ribeiro, pela Princesa do Alva, Vila de Coja, à nossa Cristina Freitas, em Barril do Alva, e também à nossa Paula Melo, pelo Luxemburgo, à escuta. E penso por agora já está tudo saudado nesta manhã, e vamos assim prosseguir, porque todos nós queremos também saber que meteorologia vamos contar para o dia de hoje. E a realidade é que há aqui até mesmo previsão de aguaceiros fracos para o dia de hoje. 29 graus de máximo pelo distrito de Coimbra, 28 por Leiria, igualmente 28 por Viseu, 33 em Castelo Branco, 27 pelo distrito de Aveiro, 26 na Guarda, mas vamos já saber de seguida o que é que podemos contar em termos das próximas 24 horas.
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0: Ora, nas próximas 24 horas, períodos de chuva em geral fraca, sendo mais prováveis no litoral norte e centro durante a tarde. Pequena descida da temperatura máxima no interior e no Sotavento, Algarvio. Parece que vem então lá chuvinha, acima um aguaceiro fraquinho. Se calhar, vamos ver, o Instituto Português do Mar e da Atmosfera é que diz que há esta previsão. Pode vir ou pode não vir, como é óbvio. Por agora vamos continuar com a música, enquanto aguardamos pelo telefonema da nossa Susana Carvalho, e vamos aqui continuar ao som das Sete Saias, Nem às Paredes, confesso. Aqui um tema bem bonito, à música portuguesa também, aos

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1: E connosco já temos a nossa Susaninha. Bom dia, bom dia.
2: Bom dia.
1: Bom dia, Susana. Como estás? Tudo bem?
2: Tudo.
1: Vamos então ao pensamento desta segunda-feira?
2: É verdade, vamos. Mas antes de começarmos pelo pensamento, e até porque tu já quando iniciaste o programa também o frisaste, que tivemos uma perda este fim de semana, no dia de ontem, e que vai ser o funeral hoje, conhecida pela menina Adélia, né? A dona Adélia Silva, que foi sócia durante muitos anos, que era dos números mais antigos que a rádio tem. Mas também uma grande impulsionadora do programa Amanhecer com as suas madrinhas e muito conhecida por vender as rifas.
1: Exatamente.
2: E o bem que ela fez à nossa rádio, que também esteja no, que vá para um bom lugar, esteja num bom lugar. Nós todos, enquanto família do RCA, acho que estamos todos agradecidos por tudo aquilo que ela nos proporcionou também, não é? Porque isto também é recíproco, não é? Porque nós damos, mas também acabamos por receber, não é?
1: Sem dúvida, sem dúvida.
2: O empenho da pessoa, a forma como se abraça uma causa, e muitas das vezes não é fácil o fazermos de uma forma voluntária, porque por vezes causa-nos desgaste emocional, físico, e isso depois tudo traz um acumular que às vezes as outras pessoas não reconhecem o seu esforço. Portanto, um grande bem-aja para ela, onde quer que ela vá, que vá para um bom lugar. E que nós estamos todos muito agradecidos por tudo aquilo que ela fez em prol da nossa grande família do Rádio Clube de Arganil.
1: Sem
2: Portanto,
1: dúvida.
2: muito obrigada. É aquilo que me expressa. Não me posso deslocar pessoalmente, porque se tem vindo velório à noite, se calhar seria mais fácil para me poder deslocar e dar um abraço à família. Mas deixo daqui um grande abraço. Uma forma de uma dor que, por vezes, só quando nós estamos nela é que sentimos a perda e aquilo que realmente envolve a sua perda e aquilo que nós sentimos para as pessoas que nós amamos quando as vimos partir. Muitas das vezes não é neste dia, porque neste dia nós sentimos-nos abraçados e acarinhados por todos, por aquelas pessoas que nos vêm ao nosso encontro, mas é depois o após, o passado 2, 4, um mês, é que começamos a sentir a sua falta e aquilo que a pessoa significava para nós. Portanto, um grande abraço apertadinho para a família e que acima de tudo sintam-se lisonjeados por tudo aquilo que ela fez cá e principalmente por aquilo que fez pela nossa grande família do RCA. E eu acho que no dia de hoje até estas palavras ficam como reflexão, que fazermos o bem, deixarmos a nossa marca, fazer a diferença por algo, é algo que se cria de aprendizado, é algo que nós devemos plantar. Nós plantarmos também vamos colher, portanto fazer boas ações também cria boas ações. Portanto, acho que é este ensinamento que ela nos deixa, também fazer o voluntariado, fazer em prol dos outros. Portanto, olha, acho que é esta hoje a mensagem de hoje. Faça o bem também a alguém, ou uma causa, abraça esta causa e leve mais longe o nome.
1: Sem dúvida, a nossa menina Adélia será internamente recordada e sem dúvida que deixa aqui um legado enorme em prol da nossa rádio. Ela que tantas vezes, se calhar, dedicou e abdicou de muitas coisas da sua vida para nos ajudar, não é, Susana? A vender rifas, a arranjar madrinhas, a arranjar padrinhos para a nossa rádio e sem dúvida que isto, de alguma forma, utilizando esta palavra em aspas, salvou muitas vezes os nossos convívios, porque há pessoas que pensam que nós arrecadamos inúmeros fundos nos nossos convívios, mas a grande parte das vezes não é bem assim. Às vezes só os fazemos mesmo pelo reencontro entre famílias, entre sócios e madrinhas e padrinhos, e ela sem dúvida que dedicou muito, muito da sua vida à nossa rádio e nós somos internamente agradecidos por tudo o que ela fez por todos nós, não é? Porque esta casa é de todos nós e sentimos-nos muito agradecidos por tudo o que ela fez.
2: E é isso mesmo, porque realmente muitas das vezes as pessoas não conseguem entender o que é logisticamente e o que isto acarreta. Muitas das vezes a função disto é mesmo que isto também dê lucro e que a própria instituição sobreviva.
1: Claro.
2: E às vezes é bom haver estes beneméritos, né, que façam e abraçam esta causa, que nos ajudam a fazer a diferença.
1: Sem dúvida, sem dúvida. E ela certamente também estará muito orgulhosa porque deixou uma Susana Carvalho, uma Arminda Silva, que continuam incessantemente a vender rifas e a arranjar madrinhas e padrinhos e tantos outros, como é óbvio, mas friso principalmente vocês as duas porque são as que trazem muitos mais para nós. Por isso também acredito que ela esteja muito orgulhosa por ter-vos ensinado um bocadinho e transmitido esses valores.
2: Eu acho que esse papel cabe mais à Arminda. Eu sou mais, eu levo, mas sou mais contida.
1: Pronto, mas cada uma de alguma forma ajuda muito a nossa rádio.
2: Eu acho que todos nós fazemos pela nossa rádio. Quando abraçamos uma causa e fazemos com gosto, aqui não há nomes. Há
1: Sim.
2: sim uma instituição à qual nós abraçamos e disponibilizamos o maior tempo possível que podemos.
1: Sem
2: Portanto, aqui
1: dúvida.
2: eu não. Claro que há uma outra pessoa que se destaca, um ou outro nome, como foi o caso da menina Adélia, mas acho que aqui, eu, na minha opinião, é abraçar uma causa. Não é
1: Sem
2: pelo
1: dúvida.
2: reconhecimento, não é por que o nome seja divulgado, porque eu gosto de fazer no anonimato.
1: Claro
2: Eu
1: que sim,
2: gosto
1: claro que sim.
2: de. Eu aquilo que eu faço, faço porque gosto, porque quero disponibilizar o meu tempo e tenho essa possibilidade, mesmo com várias situações da vida, disponibilizar o meu tempo. Porque. Isto é tudo muito bonito, o show, desculpa a expressão, mas é quando a luz está acesa, não é? O show. O que está por trás do show, muitas das vezes, requer tempo, trabalho e disposição.
1: Exatamente, é verdade.
2: Aquilo que os
1: É
2: outros
1: verdade.
2: às vezes não veem.
1: É verdade, muito, está lá muito trabalho por detrás. Às vezes não é o reconhecido, não é reconhecido por se calhar por alguns que vão até ao nosso evento, mas sem dúvida que há muito trabalho envolvido e sem dúvida que os convívios da nossa rádio são mesmo reencontros. Que ninguém pense que é, claro que ajuda a nossa rádio, mas é mais o reencontro e é por isso que nós continuamos a fazer. Suzaninha, vamos então à despedida e se tiver já algum pedido musical para a partir das 9, também o podes deixar.
2: Olha, hoje por vários motivos é um dia triste, mas eu hoje não vou pedir, hoje vou ficar no silêncio, vou ouvir os pedidos dos outros,
1: Muito bem.
2: vou-me desculpar, mas hoje fico-me pelo silêncio, além porque temos pedido a menina Adélia, mas também porque faz um mês que a minha mãe partiu, portanto é um dia de misto de emoções,
1: É, acredito.
2: portanto
1: Por isso hoje é um dia só para ouvir os outros, não é, Susana?
2: é isso, acabei por me estender aqui um bocadinho, porque
1: Não
2: acho que
1: faz mal.
2: ela também merecia um
1: Sim.
2: pouco a nossa homenagem, mas ao mesmo tempo é aquele turbilhão que eu há pouco dizia por trás, que às vezes existe e que não é visível aos outros.
1: Sem dúvida. Suzaninha, então vamos à despedida.
2: Beijinho muito grande para toda a nossa grande família do RCA. E olhem, quando abraçarem uma causa, façam-no com gosto e com a ideia de que não é por o estrelato, mas sim por nós nos sentimos bem.
1: Sem dúvida, sem
2: Beijinho.
1: dúvida. E continuo a sobreviver o voluntariado.
2: É verdade, porque é muito preciso, não só para a nossa rádio, mas para
1: Mas para
2: outras
1: todas.
2: situações.
1: Para todas as
2: É isso.
1: associações. Para todas as associações.
2: É
1: É
2: verdade.
1: necessário. Suzaninha, um beijinho muito grande.
2: Beijinho, até amanhã.
1: Beijinho, muito
2: Beijinho.
1: obrigada. Beijinhos.
2: Beijinho.
1: Ora, ficámos aqui com um pensamento bem pertinente para o dia de hoje e também, de alguma forma, uma homenagem à nossa menina Adélia Silva. E acreditem, o voluntariado, e ela foi uma grande voluntária, o voluntariado continua a ser muito importante nos dias de hoje, não só na nossa rádio, como também em todas as outras associações, que nunca o acabe, nunca acabe como se costuma dizer, os teimosos e cabeçudos beirões, porque na realidade é sempre necessário alguém também para ajudar que as causas não morram e não fiquem por aí. Ora, vamos agora então atualizar os nossos compromissos publicitários e depois regressamos aqui à nossa antena. Um beijinho, até já.
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0: E assim ficámos com este tema de Fernando Daniel, Melodia da Saudade. Vamos assim prosseguir, deixando aqui igualmente bom dia para o nosso Jorge Nunes, em Casalinho, Rui Gonçalves, Helder Duarte, Ramiro Duarte também à escuta. Bom dia também para a nossa Bárbara Pinheiro, que já aqui deixa também o seu pedido musical. Um bom dia também para a nossa Paula Melo, que deixa aqui o seu pedido musical. Para a nossa Teresa Bispo, também a deixar aqui. Bom dia, menina Cátia, pela companhia que nos faz. Muitos parabéns para a mãe da doutora Isabelinha. Um dia feliz. Pois a menina Adélia Silva era uma grande amiga desta rádio e da vida. Beijinhos para si e para toda a família da rádio. Deixo aqui então todos os bons dias dados e depois, a seguir às 9 horas, já sabem que ficamos então com as notícias que marcam a atualidade no âmbito regional e também com os nossos pedidos musicais. Por agora ainda vamos ficar assim com as notícias que marcam a atualidade. Vamos aqui percorrer as capas dos jornais nacionais de forma rapidinha para ficarmos então depois às 9 horas só com os pedidos musicais. Vamos ao nosso flash informativo desta segunda-feira, 3 de agosto.
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Ora, vamos assim iniciar o nosso flash informativo com a capa do Jornal Público. A inspeção põe em causa matrículas de 52 alunos na Fernão Pessoa. Em grande destaque na capa do Jornal Público está a crise migratória. Ceuta recusou uma segunda invasão, a da extrema-direita. Continuamos com a capa do Jornal de Notícias. Disparam multas às empresas por trabalho que não é declarado. Coimas mais do que triplicaram em 4 anos, cifrando-se em 7 mil. Serviços domésticos, construção civil, agricultura e restauração lideram lista. A praga das beatas nas praias urbanas, estudo da Agência do Ambiente, conclui que o fenómeno se agravou. É em Matosinhos e Gaia que a negligência dos fumadores piora. Continuamos agora com a capa de Correio da Manhã e um exclusivo. Falamos hoje de uma família que se encontra revoltada e exige ver o exame do meu filho. Perderam 2/3 da prova de português. O tribunal deu razão ao encarregado de educação e estipulou multa de 100 € por cada dia que a prova não esteja disponível.

Prosseguimos agora com as capas dos diários regionais, assim iniciando com o Diário das Beiras. Jovem ciclista de Cantanhede é campeão nacional, Gabriel Varela, triunfou no Campeonato Nacional de Estrada em Cadetes. A equipa de Cantanhede conseguiu 7 medalhas no cartacho. Já pela região de Coimbra, 400 milhões de prejuízos da Christine já pagos. Continuamos agora com a capa de Diário de Coimbra, milhares de mini-fãs na festa do Panda. Expo Fásica recebeu viagem musical pelos 30 anos do Panda em tarde do domingo, dedicada às famílias. Futura urbanização em Celas quer crescer para 277 fogos. Em Coimbra, projeto que está atualmente em consulta pública passa de 166 para 277 habitações após alterações às tipologias e aos usos previstos. Continuamos agora com as capas dos jornais desportivos, iniciando com a capa do jornal da Bola. Fé em Jonathan Jesus, central brasileiro do Cruzeiro, na mesa do Benfica. Diligência junto dos agentes do jogador de 22 anos, mas concorrência é muito forte e custa 20 milhões de euros. Já do lado do Futebol Clube do Porto, os Dragões querem explicações da Federação Portuguesa de Futebol em causa a lesão de Benarek e o estado do relvado do estádio Cidade de Coimbra. Central Polaco falha no mínimo recepção ao Alverca. Federação defende comparecer da empresa responsável pela manutenção do relvado. Continuamos agora com a capa do jornal Record. No lado do Sporting, o que mudou em pouco de mais de um ano e meio? A revolução de Rui Borges. Só Quaresma, Higiene e Catamo resistem do primeiro 11. Apenas 6 dos 20 convocados nessa partida estão na equipa principal. E para terminar, terminamos assim com a capa do jornal O Jogo. Em grande destaque está o Futebol Clube do Porto. Alerta Froold. Newcastle sondou os agentes e se o interesse for convertido em proposta à SAD, aponta para os 85 milhões da cláusula de rescisão. Benarek para 2 semanas e falha início do campeonato e avaliado o pedido de indemnização devido ao mau relvado de Coimbra.

0: Ficamos assim com as notícias que marcam a atualidade no país e no mundo. E por agora vamos ao nosso sinal horário das 9 horas com então este bloco informativo de âmbito regional com a nossa jornalista Lourdes Gonçalves. Logo de seguida ficamos assim então com os vossos pedidos musicais. Até já.
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2: O Dia Internacional da Juventude, que se assinala a 12 de agosto, vai celebrar-se em Arganil nos próximos dias 8, 11, 12 e 13 de agosto, com um programa que inclui atividades radicais e aquáticas, mergulhos, saltos para a água e muita animação. O arranque destas comemorações acontece no dia 8 de agosto, com a realização da 7ª edição do Arganil Summer Fest, que vai decorrer no subpasso em Arganil e que integra também a iniciativa Noites de Verão. Os interessados em participar nas atividades inseridas no Dia Internacional da Juventude vão ter transporte gratuito, sendo, no entanto, também gratuita a participação, embora sujeita a inscrição prévia. Poderão participar nas diferentes atividades todos aqueles que tiverem entre 12 e 30 anos. O Centro Social Rocha Barros, instituição sediada em Góis, passou a integrar o projeto Saco da Avó, uma iniciativa de cariz social e artesanal criada pelo Centro de Convívio da Galiza da Misericórdia de Cascais, que pretende valorizar os saberes tradicionais, promover o envelhecimento ativo, combatendo o isolamento e reforçando os laços entre gerações. Segundo o Centro Social Rocha Barros, este projeto procura também dar visibilidade aos conhecimentos e talentos das pessoas mais idosas, transformando cada peça artesanal numa parte da identidade de quem a cria. A instituição destaca ainda que cada trabalho transporta recordações, afetos e experiências de vida, incentivando a participação ativa dos utentes e contribuindo para combater o isolamento social. Distinguido com o Prémio BPI Fundação La Caixa, o projeto tem vindo a ser implementado em diversas instituições do país, tendo sido agora acolhido pelo Centro Social Rocha Barros. O município de Nelas e a Escola Superior de Tecnologia e Gestão de Viseu, do Instituto Politécnico de Viseu, estabeleceram uma parceria e acordaram projetos em diversas áreas. As duas instituições acordaram a celebração de um protocolo de parcerias diversas nas áreas da educação, investigação, energia, digitalização, sustentabilidade, ambiente e proteção civil. Já este ano vão avançar 3 projetos estruturantes coordenados pela Escola Superior de Tecnologia e Gestão de Viseu para o município de Nelas. Esta parceria, segundo a autarquia, pretende impulsionar projetos estratégicos para o concelho, nomeadamente nas áreas das comunidades de energia, da desmaterialização e transformação digital, da formação e qualificação, promovendo a inovação, a sustentabilidade e a valorização do território.
1: O estado do tempo nas próximas 24 horas.
2: Céu com períodos de muita nebulosidade, apresentando-se geralmente muito nublado no litoral a norte do Cabo Carvoeiro e pouco nublado ou limpo na região sul. Períodos de chuva fraca ou chuvisco no litoral a norte do Cabo Carvoeiro. Vento em geral fraco do quadrante oeste, tornando-se fraco a moderado até 30 km/h a partir da tarde. Possibilidade de formação de neblina ou nevoeiro matinal no litoral oeste. Pequena descida de temperatura. São estas as previsões do tempo para esta segunda-feira. Desejamos-lhe um ótimo dia, uma boa semana, em sintonia com 88.5 FM.
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4: Ora, estamos de volta nesta segunda-feira do programa Amanhecer e vamos assim iniciar os nossos pedidos musicais. E o primeiro pedido musical que chegou até à nossa rádio ainda não eram sequer 6 da manhã e é do nosso Vítor Ribeiro, da Princesa do Alva, Vila do Coja. Diz-nos, bom dia, depois das 9 gostaria de ouvir Quina Barreiros, Barulho do Colchão. Obrigada e boa semana, igualmente, Sr. Vítor. Também igualmente uma boa semana para si e vamos assim à nossa Quina Barreiros.

E assim ficámos com este tema musical da nossa Quina Barreiros. Prosseguimos para o pedido musical do nosso José Trindade. Bom dia, meninos e amigos da RCA. Hoje é um dia triste. Descanse em paz, menina Adélia. E gostava de ouvir Que Deus Te Guarde, José João Trindade. É assim com o pedido do nosso José Trindade, também em homenagem à nossa menina Adélia Silva, que vamos prosseguir com este tema de Maria Lisboa, Que Deus Te Guarde.

E assim ficámos com este tema musical de Maria Lisboa. Prosseguimos agora para o pedido do nosso Carlos Loureiro, que nos diz: bom dia, amizados, saudações para todos, boas viagens. E às 9 horas é assim que queremos então escutar Luís Martins, meu querido mês de agosto. Eu não tinha visto que era de Luís Martins, mas vou já aqui procurar para o nosso Carlos Loureiro assim escutar realmente mesmo este tema musical. Vamos então aqui ficar com esse tema, este pedido musical, porque ainda estamos só a passar pedidos musicais que chegaram então antes das 9, das 8 horas neste caso, antes das 8 horas. Vamos assim ficar então com o tema musical do nosso Luís Martins, a pedido do nosso Carlos Loureiro.

0: Luís Martins de Aroca.
1: E assim ficámos com este tema de Luís Martins, meu querido mês de agosto. Vamos prosseguir agora para o pedido musical do nosso José Manuel. O nosso José Manuel que nos diz: bom dia, boa semana para todos os ouvintes e staff da RCA. Peço que passem a canção dos DNA, Lola. Beijinhos e abraços. Vamos ficar então ao som dos DNA.
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E assim ficamos com este tema dos DNA, que nos diz então, oh Lola. Vamos prosseguir agora com o tema da nossa Paula Melo, que nos diz assim: olá, bom dia, Cátia, desejo uma boa semana com tudo de bom, principalmente muita saúde e paz. Poderias, se fizeres o favor, passar uma música do Tony Carreira, Ternura? Muito obrigada, nada a agradecer. Vamos assim escutar o nosso Tony Carreira e este tema, Ternura, recentemente lançado.

E assim ficámos com esta ternura de Tony Carreira. Vamos assim prosseguir agora com o pedido musical do nosso Fernando Dias. Olá menina Cátia, bom dia e bom programa. Quando for possível, quero ouvir o conjunto típico Renovadores, a minha mãe, devo-te a vida. Beijinhos, cara linda, e bom início de semana. Igualmente, senhor Fernando, boa semana e boa segunda-feira. E assim ficamos com o conjunto típico, os Renovadores.

E assim ficámos com o pedido do nosso Fernando Dias. Prosseguimos agora com o pedido da nossa Margarida Carapeta, que nos diz: olá, bom dia, querida amiga Cátia e auditório. Gostaria de ouvir a Maria Lisboa, Ave Maria, uma feliz semana para ti e para a tua família. Beijinhos. E é para a tia Adélia. Fica aqui então também a homenagem da nossa Margarida Carapeta à nossa, menina Adélia Silva, com este tema de Maria Lisboa, Nossa Senhora de Fátima.

E assim ficámos com este tema de Maria Lisboa, Nossa Senhora de Fátima, dedicado então em homenagem à nossa menina Adélia Silva por parte da Margarida Carapeta. Para terminar, vamos aqui ficar com dois pedidos assim também já seguidinhos, para depois então ficarmos à escuta. Vamos ficar primeiramente com o pedido da nossa Bárbara Pinheiro, que nos diz: olá, bom dia, sou a Bárbara da Lusa e quero mandar um beijinho grande para a minha mãe e para a minha avó e para a minha prima e para o meu pai, uma música à escolha do auditório. Pronto, a nossa Bárbara escolhi aqui os Trio Clave e este tema que se chama Trigueirinha. Logo de seguida vamos ficar com o pedido do nosso Ricardo Santos de Tábua, que nos diz: bom dia Lourdes, eu sou a Cátia, mas não há problema, dá-me amêndoas na Páscoa. Eu queria, se pudesse, passar uma música do Fernando Daniel de Ricardo Santos de Tábua. Claro que sim, também já aqui fica agendado Fernando Daniel Casas, já para seguir então aqui já na nossa emissão. Aos nossos ouvintes, despeço-me então de vocês, desejo então a continuação de uma ótima semana. Hoje foi o único dia que eu vou cá estar, foi à segunda-feira, está bem? Regressarei é quinta-feira no programa Memórias do Rock e vamos ter aqui duas comissões. Primeiramente então a comissão de festas do Sarzedo e logo de seguida na segunda hora ficaremos com a comissão de melhoramentos do Maladão. Por cá, festa, hoje estamos já em agosto, há festas de verão e vamos ficar então com estas duas comissões. Comissão do Sarzedo e a comissão do Maladão. Aos nossos ouvintes, então, desejo uma ótima semana. Fiquem então com estes dois pedidos musicais, primeiramente com o pedido musical da nossa Bárbara Pinheiro e depois do Ricardo Santos. Um beijinho a todos e fiquem todos muito, muito bem.

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0: Começamos com o Carneiro. Hoje no trabalho vai ter uma ajuda especial. Aproveite e avance com as suas ideias que você bem merece. Muito bem, vamos então para Touro. No amor, encontra-se assim numa fase de renovação. Gêmeos, hoje é um bom dia para concluir o seu projeto. Caranguejo, hoje use bem a sua energia e tenha espírito de iniciativa. Vá para a frente. Para a frente é que é o caminho, meu anjo lindo. Leão, no amor esteja preparado para algumas mudanças. A vida é assim. Virgem, hoje no trabalho pode ter de lidar com acontecimentos inesperados. Continuamos com Balança. Hoje é um dia de alegria para o seu coração. Liberte-se do passado, está bem? No passado tem que ficar lá atrás, no passado. Escorpião, encontra-se num período de felicidade afetiva. Você merece tanto ser feliz. Sagitário, está numa fase de harmonia financeira e prosperidade. Capricórnio, hoje pode ter de lidar com alguns imprevistos. Aquário, pode ter sucesso num projeto importante. Você vai ficar tão feliz. Peixes, organize melhor as suas finanças, pode ter maior estabilidade financeira, que coisa boa. E agora, você está aí, assim, pulgas para saber qual é o signo melhor e os piores. Então vou dizer, os signos melhores hoje são Caranguejo e Sagitário. E os que estão assim mais, são Capricórnio e Leão. 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
1: São 10 da manhã.
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12: 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Já lá vamos. Para já, música para ouvir nesta emissão de rádio sobre o mangostão. GNR, esta tirana, a grande voz de Rui Rainho, está a tocar na sua rádio. Seja muito bem-vindo.

0: 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Bernardino Pinto está em Oliveira das Meias. Quer falar do mangostão?
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0: Muito bem, muito obrigado, Bernardino, também pelo seu testemunho incrível. Vamos para Tondela. Cidalina Almeida quer falar do mangostão.
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0: 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Agora chega até nós mais um exemplo fabuloso. Está ao telefone, a partir de Évora, António Vindinha. Está preparadíssimo também para dar a sua opinião.
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0: São 11 da manhã.
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Então, muito, muito bom dia. Passam agora 7 minutinhos depois das 11 da manhã. Cá estamos neste espacinho, hoje espaço 11, meio-dia. Depois da missão ter aberto com a nossa Cátia Batista, que eu esteve aqui convosco em mais uma edição do programa Amanhecer. Agora estou eu por aqui consigo, Lourdes Gonçalves, a fazer-vos companhia nesta hora. E depois conto cá estar depois das 13, na primeira hora do Arte e Sabores. Então, espero que todos se encontrem bem. Uma saudação para todo o nosso auditório, para todos aqueles que estão em sintonia com a nossa rádio, seja através de 88.5 FM, seja através do nosso repetidor do Piódão em 97.3, seja via internet em www.rcarganil.pt. Bom trabalhinho para quem trabalha, boa viagem para quem vai na estrada e porque estamos também na primeira semaninha de agosto, boas férias, se está a usufruir das suas e boas-vindas também àqueles que estão longe, que estão lá fora e que nesta altura vêm até cá, os nossos queridos imigrantes sobretudo, se vêm de férias agora por esta altura, boas viagens até ao nosso país e que passem dias muito felizes por cá. Hoje confesso que não é um dia muito feliz para nós aqui na rádio, infelizmente muitos de vocês já sabem da notícia, não é, que recebemos no decorrer deste domingo. Infelizmente faleceu a nossa querida menina Adélia Silva. Lamentamos imenso, imenso, imenso. Deixamos-lhe aqui um grande agradecimento por tudo o que fez pela nossa rádio. Era aquela amiga incondicional. Passava o tempo a tratar de cotas, a trazer madrinhas, padrinhos, pessoas para os nossos convívios. Chegou a trazer, sei lá, 80, 100 pessoas, lembro-me perfeitamente. Portanto, uma pessoa que dedicou grande parte da sua vida aqui à nossa rádio. Portanto, seremos eternamente gratos à nossa querida menina Adélia Silva. Só desejamos que, de facto, vá em paz. E já que falamos nisso, damos conta aqui também do horário do seu funeral, que vai acontecer hoje mesmo. Informamos, então, segundo o grupo funerário Abel Fernandes e funerária do Alva, que faleceu em São Martinho da Cortiça, a menina Adélia da Silva, com 96 anos de idade. O seu corpo já repousa em Câmara Ardente, na Casa Mortuária de São Martinho da Cortiça, de onde sairá esta tarde pelas 15h45 para a Igreja Matriz de São Martinho da Cortiça, onde serão celebradas as exéquias fúnebres pelas 16 horas, fim das quais irá sepultar no cemitério de São Martinho da Cortiça. Referir que o acompanhamento será feito pela Irmandade de São Martinho da Cortiça. Fica aqui esta informação, apresentando mais uma vez aqui a nossa equipa e eu em particular e toda a minha família, as mais sentidas condolências aos familiares. É uma grande amiguinha minha também que parte e, portanto, só lamento isso mesmo. Uma avó, meu, já arranjei muitos aqui na rádio, felizmente, muitos avós, muitas avós, muitos avós, só que vão partindo e fica sempre assim uma falta muito, muito grande, não é? No nosso coração, sem sombra de dúvida. Já que estamos aqui a falar de falecimentos, aproveitamos para divulgar também que, segundo o grupo funerário Abel Fernandes e funerária do Alva, faleceu em Morganheira, freguesia de Pombeiro da Beira, Maria Luísa Matos Filipe, com 97 anos de idade. O seu corpo também repousa em Câmara Ardente, na capela de Santa Quitéria, de onde deve estar a sair agora, por esta altura, para a Igreja de Pombeiro da Beira, onde serão celebradas as exéquias fúnebres pelas 11h30, fim das quais irá sepultar no cemitério de Pombeiro da Beira. O acompanhamento será feito pela Irmandade de Pombeiro da Beira. E depois temos aqui ainda outro funeral a decorrer durante o dia de hoje. Informa também o grupo funerário Abel Fernandes e funerária do Alva, que faleceu em Val do Moinho, São Martinho da Cortiça, António Manuel Dias Ferreira, com 71 anos de idade. O seu corpo repousa em Câmara Ardente, na capela de Val do Moinho, de onde sairá esta tarde pelas 17 horas para a Igreja Matriz de São Martinho da Cortiça, onde serão celebradas as exéquias fúnebres pelas 17h30, fim das quais irá sepultar no cemitério de São Martinho da Cortiça, levando também acompanhamento feito pela Irmandade
de São Martinho da Cortiça. Ficam aqui também estas notícias de necrologia. Mais uma vez apresenta aqui a nossa equipa as mais sentidas condolências aos familiares. E então, porque por muitas vezes a nossa querida menina Adélia pediu por aqui um jantar para Jesus, de Alexandre Faria, em homenagem a esta nossa amiguinha, vamos também ouvir este tema. Depois, daqui a pouco, por aqui, vamos felicitar quem hoje está de parabéns, vamos ter também as previsões do tempo para hoje e para esta semaninha e no final, horóscopo diário de hoje.

0: Bonita mensagem, não é? E que bom coração que tinha a nossa querida menina Adélia, que fique bem, que fique em paz e que olhe por nós, não é? É o que nós pedimos. Ora, então, depois desta sentida homenagem à nossa querida menina Adélia, também aqui partilhar que a amiguinha Margarida Carapeta também está connosco, aqui saúda o nosso auditório, nós em estúdio, um beijinho grande, querida amiguinha, e diz que também se encontra muito triste, não é? Pois acredito que sim, querida amiga, também conviveu bem de perto com a nossa menina Adélia. E temos a nossa Cacilda Silva também a dizer que tem pena de hoje não conseguir acompanhar as cerimónias fúnebres, mas está com a sua netinha, pois claro, nem sempre conseguimos fazer o que gostaríamos, não é? Também é dia da semana, é difícil, mas eu julgo que o mais importante é o que vai no nosso coração, não é, querida Cacilda? A nossa Cacilda, que diz que estamos mais pobres, sem sombra de dúvida, também deseja que a nossa querida menina Adélia vá em paz e deseja aqui um bom dia à sua família, amizades e ouvintes, com votos de uma boa semaninha. Para si também, um beijinho muito, muito grande aí para a querida netinha. Quem nos envia também os bons dias é o nosso querido Pedro Inácio, ali da Ponta Mocela, que já deve andar a trabalhar ao serviço, na companhia da nossa rádio também. Um beijinho grande, querido Pedro. Bom dia, boa semana. E para já, penso que são as saudações que chegaram até nós neste momento. Beijinhos para todos e para todas. Aqui também, já agora, para o nosso José Fernandes, de Torais Ceia, um beijinho muito grande. Amiguinho João Engenheiro, que nunca se esquecia de desejar as melhoras à nossa querida menina Adélia, também está connosco. Beijinho grande, querido João. Espero que também se encontre bem dentro do possível. Um bom dia, de facto, para todo mundo que nos esteja a acompanhar, inclusivamente aqui para a nossa Olga Cristino, também de Torre Tábua. E agora, o que é que vamos fazer? Vamos dar uma olhadela ao estado do tempo e depois cá estamos para deixar uma prendinha musical a quem hoje está de parabéns.
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0: Ora então, segundo o Instituto Português do Mar e da Atmosfera, dizer que nesta segunda-feira, 3 de agosto, espera-se alguma chuvinha, é verdade, embora em geral fraca e sendo mais provável no litoral norte e centro e para a tarde. E de facto o dia está a ficar assim um bocadinho nublado, um bocadinho cinzento, não é? Começámos com sol, mas parece que vem aí uma mudança, é verdade. Também vamos ter uma pequena descida da temperatura máxima, mais previsível para o interior, e também para o Sotavento Algarvio. Isto previsões para hoje, portanto, em que vamos ter céu muito nublado, já sabe, podemos ter alguma chuvinha fraca, mas já vamos saber que temperaturas vão fazer ao longo do dia. Amanhã, terça-feira, também continuamos aqui com possibilidade de chuva fraca no litoral norte e centro até o início da tarde, mas a nebulosidade deverá diminuir a partir da tarde. Portanto, talvez o tempo melhor depois a meio da semaninha. Posso adiantar ainda que na quarta-feira o céu vai apresentar-se pouco nublado, mas já não temos aqui a indicação de chuva. Chuvinha para hoje e para amanhã. Vamos agora olhar aqui para o Conselho de Arganil, e quando falamos de Arganil,

0: Falamos dos concelhos limítrofes e daqui de toda a região envolvente. Então dizer que hoje teremos 96% de chuva, portanto a probabilidade é muita de cair alguma chuvinha fraca. E agora vocês perguntam, e a partir de que horas? A partir das 16. Até lá, continuamos assim com alguma nebulosidade, algumas nuvens no céu, mas chover, aqui temos a indicação que só a partir das 16 horas e a chuvinha deverá manter-se ali até às 18. Amanhã, terça-feira, até nem temos aqui indicação de chuva, portanto a chuvinha aqui para o concelho de Erganil é só mesmo na tarde de hoje. A partir de amanhã não choverá, embora amanhã e quarta-feira ainda tenhamos assim um dia muito nublado. Quanto às temperaturas, não vão descer muito. Temos hoje 28 graus de temperatura máxima prevista, amanhã 27, quarta 29, depois sobe um bocadinho a partir dos 30 graus, a partir de quinta-feira teremos assim tempo mais quentinho. Mas não se avista chuva até dia 12 de agosto, portanto ficam com esta indicação. Quem está por cá a passar umas fériasinhas também quer usufruir das nossas praias fluviais, não é? E do bom tempo, vai usufruir com certeza, com exceção da tarde de hoje, então, em que poderão ocorrer alguns chuviscos. E depois das previsões do tempo, vamos então saber quem são os nossos aniversariantes de hoje.
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0: Então, em primeiro lugar, um beijinho muito grande para a querida amiguinha Elza Duarte, em São Paio de Gramaços, mamã da nossa querida Isabel Duarte, que já está aqui de regresso depois das suas fériasinhas. Então, querida Elza, desejo-lhe um dia muito bem passado na companhia do senhor Fernando e talvez mais logo da restante família, não é? Muita saudinha, sobretudo para si, que é uma pessoa fantástica, tem um coração maravilhoso, a querida Elza, merece ser muito feliz e ter muita saúde para estar por cá ainda durante muitos aninhos. Então, Elza Maria da Fonseca Marques Duarte, em São Paio de Gramaço, Oliveira do Hospital, está hoje de parabéns, sendo a nossa sócia 766. E claro que o netinho emprestado, o Matias, também lhe envia um forte abraço neste dia, desejando-lhe o melhor do mundo. Depois temos aqui outro aniversário de nascimento em Tábua. Senhor Francisco José Sá Tavares Gomes, em Tábua, é o padrinho 279, que hoje está de parabéns. Senhor Francisco, será que está por aí à escuta? Ainda não deu aqui nenhum toquezinho, nem enviou nenhuma mensagem, mas esperemos que sim, que esteja por aí. Um beijinho grande e tudo, tudo de bom. E depois temos aqui um aniversário de casamento da nossa querida Lina Santos. Lina Maria Barreiro Pereira dos Santos e António dos Santos, que habitualmente nos ouvem na Alemanha, mas de vez em quando no Agroal, estão hoje de parabéns, sendo a nossa Lina a nossa sócia 2267, e desejamos, claro, que se encontre bem, de saúde, ela e o seu querido marido, e que celebrem esta data durante muitos e bons anos com muita paz, saúde e alegria. Então, com muita alegria, vamos aqui oferecer Jorge Ferreira parabéns, parabéns para todos os aniversariantes de hoje.

Então, muitos parabéns, saúde e as maiores felicidades. Eu sei que há aqui alguns aniversariantes que gostam de algumas musiquinhas em especial. Olha, a querida Elsa está à escuta. Oh, querida Elsa, tem direito aqui a mais uma prendinha? Pois, claro. Em meu nome, já que logo não vou deixar-lhe aqui nenhuma dedicatória no Peça que Toca, vou deixar agora. Em meu nome e da minha família, vamos-lhe aqui oferecer Tony Carreira com Lisboa. É ou não é uma musiquinha que gosta de ouvir? Querida Elsa, mais uma vez aqui lhe desejo um dia extremamente feliz e que a vida lhe sorria sempre como merece. É mesmo uma pessoa maravilhosa, querida Elsa, um beijinho muito grande. E então, como diz ainda, vamos ouvir aqui Tony Carreira com Lisboa. Para a nossa querida Elsa vamos oferecer esta musiquinha, mas porque a amiguinha Lina Santos também é uma grande amiga nossa e também gosta de Zé Amaro, fica prometido que depois da publicidade e antes de vos deixar aqui o horóscopo diário de hoje, vou deixar aqui Zé Amaro com aquele novo tema Amar é ir sem mapa. Espero que a nossa Lina Santos também nos esteja a ouvir, porque esta musiquinha é também para ela, com um grande beijinho e um chi grande, como ela tão bem sabe dar quando nos encontra, dar-nos assim um chi coração enorme. É como há patrocínio, é? E são amiguinhas que nos dão assim abracinhos muito, muito bons. E agora, antes da musiquinha e depois destas mensagens para quem está hoje de parabéns, permitam-me que deseje aqui um bom dia à nossa Vitória Campos, de Vilar Seco, que está aqui a dizer bom dia, Deus a escute para vir chuva, beijinhos para todos vocês. É precisa também, não é, querida Vitória? Muito bem, então eu acredito que sim, que esta tarde é capaz de cair. Depois também agradeço à Mana Laura por estar à escuta, é verdade, a minha Mana Laura envia aqui um beijinho grande e diz que hoje está a acompanhar a nossa rádio, agradeço muito, e se o meu cunhado Luís também estiver, vai um beijinho para os dois. E depois beijitos e abracitos para o amiguito Ramiro Duarte, que também nos acompanha ali em Moimenta de Maceiradão, e a nossa querida Dolores Almeida também está connosco em São Mamede, mas acredito que hoje também tristinha por causa do falecimento da nossa querida menina Adélia, não é, querida Dolores? Alguém conheceu bem de perto, com quem conviveu também. E agora então vamos à musiquinha Tony Carreira, fica prometido que depois da publicidade temos Zé Amaro e depois horóscopo diário de hoje.

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1: Ora, estive aqui a atender um amiguinho na secretaria e, entretanto, agora chegou a hora de quê? Do horóscopo diário, pois não nos esqueçamos de trazer aqui as previsões da taróloga Maria Helena Martins para os 12 signos do zodíaco. Até porque tenho a certeza que há pessoas que já estão à espera de saber, não é? Quais as previsões para o seu signo. É aqui o caso da nossa amiguinha Helena Carvalho de Vilar, que está à espera do seu escorpião, não é? Já lá iremos. E um bom dia para a amiguinha Adelina Domingos de Torrozelas, que diz por aqui: onde há fé, há amor. Onde há amor, há paz. Onde há paz, há Deus. E onde há Deus, nada falta. Bom dia, querida Adelina, bonita mensagem aqui partilhada connosco. E um beijinho para a amiguinha Elisa Costa, que vai já de imediato ouvir as previsões para o seu signo, que nem mais nem menos é o primeiro do zodíaco, não é? Carneiro, vamos a isso, vamos ficando aqui com a nossa habitual musiquinha de fundo. Então, Carneiro, hoje tem como carta do dia o Rei de Paus, que significa força, coragem e justiça. No amor, terá coragem para mudar a sua vida amorosa. Caminha ao encontro do que mais deseja. Quanto à saúde, para ter um hálito sempre fresco, tome água com gel de aloe vera. No dinheiro, coragem, não desanime. Números da sorte: 2, 6, 19, 20, 23 e 45. E depois de Carneiro, segue-se a Touro. Touro, vamos saber quais as previsões para este signo. Quem é de Touro tem hoje como carta do dia o 8 de Copas, que significa concretização e felicidade. No amor, entregue-se ao amor. Quanto à saúde, a este nível, procure manter-se tranquilo. No dinheiro, controle os gastos. No poupar, está o ganho. Números da sorte: 16, 18, 19, 21, 36 e 48.

E a nossa Dolores Almeida voltou por aqui a contactar-nos. Um beijinho grande, querida Dolores. E agora vamos a Gêmeos, signo que, segundo a taróloga Maria Helena Martins, tem como carta do dia o As de Espadas, que significa sucesso. No amor, hoje a sua cara metade pode dar-lhe uma grande alegria. Desfruto do amor, seja otimista. Quanto à saúde, se andar com dores de costas, toma um banho quente para descontrair. No dinheiro, defenda os seus ideais com garra. Números da sorte: 2, 8, 9, 12, 15 e 48. E agora temos Caranguejo, que tem hoje como carta do dia o 9 de paus, que significa força na adversidade. No amor, terá força para dar volta a uma desavença com o seu par. Quanto à saúde, se anda com insónias, tome um chá de valeriana 30 minutos antes de se deitar. No dinheiro, podem fazer-lhe um comentário pouco simpático, mas terá força para enfrentá-lo. Números da sorte: 1, 10, 14, 23, 29 e 45. E espero que o nosso Sérgio Ascensão tenha ficado satisfeito com as previsões para o seu signo. E depois de Caranguejo temos Leão, que tem hoje como carta do dia o 3 de Espadas, que significa amizade e equilíbrio. No amor, não queira ter sempre razão. No equilíbrio está a virtude. Quanto à saúde, se quer perder uns quilinhos, coma mais sopas e saladas. No dinheiro, mantenha o bom senso na gestão da sua vida material e não arrisque demasiado. Números da sorte: 9, 15, 18, 26, 39 e 47. E agora pedimos a atenção de quem é do signo de Virgem, que é o signo que se segue. A carta do dia para este signo é o Cavaleiro de Paus, que significa viagem longa e partida inesperada. No amor, pode ter uma surpresa inesperada. Quanto à saúde, diminua o consumo de sal. Tempere os alimentos com alho, cebola e orégãos. Quanto ao dinheiro, hoje estará cheia de energia. As tarefas sairão favorecidas. Números da sorte: 12, 15, 24, 34, 39 e 41. E a taróloga Maria Helena Martins traz-nos agora as previsões para Balança, signo que tem como carta do dia o 7 de Copas, que significa sonhos premonitórios. No amor, revela os seus sentimentos à pessoa amada. Procure a união. Quanto à saúde, se anda com muita vontade de comer doces, prefira gelatina. É uma ótima sobremesa e fortalece os ossos. Quanto ao dinheiro, aguarde por melhores dias. Números da sorte: 17, 19, 28, 34, 39 e 47. E parece que o nosso Pedro Inácio ficou satisfeito com as previsões para o seu signo, não é? Diz por aqui: muito bem. Esta semana diz que levou um arrozinho doce para sobremesa. Ai, que maravilha, ó Pedro. Pelo menos o almoço já vai correr bem e o resto também há de correr, se Deus quiser. Haja saúde, não é? E agora, quanto a Escorpião, dizer que a carta do dia para este signo é o Cavaleiro de Ouros, que significa pessoa útil e maturidade. No amor, aproveita os momentos em família e ficará mais animada. Quanto à saúde, para combater a prisão de ventre, pode pôr duas ameixas pretas de molho num copo de água e depois tomar tudo. No dinheiro, terá maturidade para delinear novos projetos. Números da sorte: 7,
19, 25, 38, 39 e 41. E ainda temos 4 signos do zodíaco para conhecer, agora Sagitário. Sagitário, que tem como carta do dia o 10 de ouros, que significa prosperidade, riqueza e segurança. No amor, seja um verdadeiro amigo para o seu par. Quanto à saúde, trabalhe o lado espiritual, vai tornar a sua vida mais rica e satisfatória. Em termos de dinheiro, em breve a sua dedicação vai dar frutos. Números da sorte: 7, 14, 15, 36, 39 e 40. E passamos a conhecer as previsões para Capricórnio, que tem como carta do dia o 8 de paus, que significa rapidez. No amor, provável discussão com o seu companheiro, mantenha a calma. Quanto à saúde, abra as janelas todas logo pela manhã e afaste assim as depressões. No dinheiro, aproveite ideias que lhe tragam bons resultados. Números da sorte: 1, 9, 10, 15, 29 e 34. E é bom saber que o nosso Manuel António também nos acompanha por Vila Franca da Beira. Um bom dia aí para si, bom dia para a família Moura. Nossa querida Adelaide Moura parece estar mais perto. Deixa-nos os bons dias e envia beijinhos, São Martinho. Que boa notícia, querida Adelaide. Bons dias por cá, é o que nós desejamos. E agora vamos a Aquário, signo que tem como carta do dia o ermita, que significa solidão. No amor, dê uma oportunidade à paixão. Quanto à saúde, ouça música, dance, descontraia mais. No dinheiro, concentre-se nas suas metas, pois tem boas hipóteses de conseguir resolver os problemas. Números da sorte: 13, 15, 17, 25, 45 e 48. E já vi que a nossa Alzira Silva e o nosso Fernando Almeida estiveram aqui atentos, Aquário. E vamos ao último signo do zodíaco, Peixes. Peixes, que tem hoje como carta do dia a Imperatriz, que significa realização. No amor, organiza um convívio com os seus familiares. Quanto à saúde, se anda mais ansioso, corte no café. Toma antes chá de cidreira. No dinheiro, a realização de um sonho é possível. Por isso, mantenha a sua esperança. Números da sorte: 5, 9, 17, 35, 45 e 49. E já vi que a nossa Andréia Abrantes gostou também do seu aquário, não é? Um beijinho grande, querida Andréia, obrigada pela companhia, beijinhos para a nossa Idália Oliveira e para todos quantos vão continuar a fazer-nos companhia por aqui na RCA. Já sabem, depois do horóscopo fechamos com musiquinha aqui esta hora, 11, meio-dia, depois das notícias do meio-dia, uma hora plena de música para vocês e eu combino convosco estar aqui depois das 13 na primeira hora do Arte e Sabores, em que iremos atender também chamadas dos nossos queridos ouvintes. Querida Rosa Clemente, beijinhos aí também para a Sanguinheda, que sejam muito felizes neste dia. Para todos vocês, vem uma musiquinha da nossa amiga Carla Maria, eu quero-te beijar, fico por aí, fico bem, boa semaninha.

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1: Góis volta a receber mais uma concentração internacional de motos de 13 a 16 de agosto, evento organizado pelo Góis Motoclube e que vai na sua 33ª edição, reunindo milhares de motares provenientes de vários pontos do país e até do estrangeiro. Ao longo dos 4 dias, o programa inclui uma vasta oferta de iniciativas para todos os participantes, desde encontros de Vespa, mini-trail, sidecar e feminino, até à Feira Motar, exposições, workshops, sessões com DJs, sunsets e diversas atividades que prometem animar a Vila de Góis. A componente musical volta a ser um dos grandes atrativos da concentração de motos, com um cartaz que reúne alguns dos nomes mais conhecidos da música portuguesa. Assim sendo, pelo palco principal vão passar Chutos e Pontapés, The Gift, Caretos, The Pickles, Pesticida, David Antunes e The Midnight Band, Fade Out, The 18s, entre outros artistas. As bilheteiras do recinto vão abrir no dia 13 de agosto, pelas 14 horas, mantendo-se em funcionamento durante 24 horas, nos dias 14 e 15. A venda antecipada de bilhetes decorre a partir do dia 7 de agosto, na sede do Góis Motoclube, entre as 10 e às 19 horas. Em Lourosa, no concelho de Oliveira do Hospital, vai realizar-se de 7 a 9 de agosto uma feira moçárabe que remonta a 912 anos depois de Cristo. Esta iniciativa, organizada pela Junta de Freguesia local e que conta com o apoio do município de Oliveira do Hospital, vai incluir teatro e recriação histórica, um acampamento medieval, danças orientais, jogos medievais, répteis e falcoaria, música, um carrossel medieval e ainda espetáculos de fogo. O município de Pampilhosa da Serra marcou presença na apresentação oficial da edição de 2026 do Raízes Folk Fest, festival de folclore do mundo, que se realizou no passado dia 17 de julho em Cernache do Bom Jardim, através do vereador João Neves. De 9 a 16 de agosto, o festival volta a unir 7 municípios do interior do país numa celebração da diversidade cultural, levando ao público música, dança e tradições populares de diferentes pontos do mundo. A edição deste ano contará com grupos oriundos do Brasil, Colômbia, Quénia, Indonésia, Geórgia, Hungria e Portugal, promovendo o encontro entre culturas e a valorização do património imaterial. Pampilhosa da Serra vai receber um dos espetáculos no próximo dia 10 de agosto, pelas 21 horas, com entrada gratuita, integrando um programa que vai percorrer ainda os concelhos de Mação, Pedrógão Grande, Proença Nova, Oleiros, Castanheira de Pera e Sertã, Cernache do Bom Jardim, onde decorrerá o encerramento deste festival. Promovido pelo Rancho Folclórico Recreativo Clube Bom Jardim, o Raízes Folk Fest é um projeto de cooperação cultural que conta com apoio institucional do Conselho Internacional de Festivais Folclóricos e Artes Tradicionais e dos 7 municípios parceiros.
0: O estado do tempo nas próximas 24 horas.
1: Céu com períodos de muita nebulosidade, apresentando-se geralmente muito nublado no litoral a norte do Cabo Carvoeiro e pouco nublado ou limpo na região sul. Períodos de chuva fraca ou chuvisco no litoral a norte do Cabo Carvoeiro. Vento em geral fraco do quadrante oeste, tornando-se fraco a moderado até 30 km hora a partir da tarde. Possibilidade de formação de neblina ou nevoeiro matinal no litoral oeste. Pequena descida de temperatura. São estas as previsões do tempo para esta segunda-feira. Desejamos-lhe um ótimo dia, uma boa semana, em sintonia com 88.5 FM.

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0: São 13 horas.
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0: E ouvimos agora Calenos com Teimosa, antes disso Soraya Tavares a passar por aqui também. Tivemos os nossos compromissos comerciais e agora cá estamos no início do Arte e Sabores, nesta segunda-feira, 3 de agosto. Muita gente já estará no seu almocinho, portanto, bom apetite, bom almoço, boa tarde segunda-feira, bom início de semana para quem continua em sintonia com 88.5 FM. Então, como prometido, eu aqui estarei, Lourdes Gonçalves, nesta primeira horinha, depois é a nossa querida Isabel Duarte que aqui estará a acompanhar-vos na segunda hora e daqui a pouco eu já vou querer saber quem é que nos acompanha, quem é que quer vir aqui conversar connosco, ligar, quem sabe até cantar uma musiquinha para nós, era tão bom, tocar um instrumento, trazer uma quadra, um excerto de um livro, aquilo que bem entenderem. O que conta é mesmo que participem no programa, estarmos aqui um bocadinho a conviver uns com os outros, não é? Fazer companhia uns aos outros, digamos assim. Então agora, quem esperemos que também nos esteja a acompanhar são os nossos aniversariantes do dia. Está na hora de mais uma vez aqui felicitarmos em primeiro lugar os sócios que celebram hoje o aniversário de nascimento, mas também de casamento. Vamos a isso.
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0: Então vamos aqui deixar mais um grande beijinho de parabéns à nossa querida Elza Maria da Fonseca Marques Duarte, em São Paio de Gramaços, Oliveira do Hospital, nossa sócia 766. Um beijinho do tamanho do mundo para a nossa querida amiguinha Elza, mamã da nossa Isabel Duarte e do amiguinho Nando Duarte, que aqui neste dia deixa um beijinho muito especial para a mamã, de quem gostam imenso, e tem razão para isso, que é uma mamã excepcional e uma pessoa de um coração assim, daqueles mesmo enorme, enorme, enorme. Um beijinho, querida Elza, e que mais uma vez tenha um feliz aniversário junto daqueles que mais ama. Depois, muitos parabéns também para a nossa Lina Maria Barreiro Pereira dos Santos e Sr. António dos Santos, seu marido, são nossos sócios, neste caso a nossa Lina é a sócia 2267 e escolheram esta data para casar e desejamos-lhes aqui um dia muito especial também, muita saudinha para comemorarem esta data durante muitos e bons anos. Um grande beijinho para os dois e para a nossa querida Lina, que é também uma amiga fantástica da nossa rádio e nossa também. Já há muito tempo que não passa por cá, tem que nos fazer uma visitinha. Ó, nossa Lina, se estiver por aí à escuta, não sei se está no Agroal, se está na Alemanha, mas acho que pelo Agroal, não é? Que estará à escuta hoje. Um beijinho muito grande. E depois, vamos aqui também saudar o Sr. Francisco José Sá Tavares Gomes, em Tábua, que é o nosso padrinho 279, que também hoje comemora mais uma primavera. É o seu aniversário de nascimento e esperemos que também esteja de saúde, que se encontre bem e que conte muitas mais primaveras por aqui na nossa companhia. É a nossa querida Magda Sofia que vai trazer o brinde de parabéns para todos aqueles que estão de aniversário. Depois, daqui a pouco, porque ainda não ficámos aqui com a habitual desgarrada, vamos ouvir aqui uma bela desgarrada até à publicidade das 13h30 e logo de seguida então vão poder ligar e espero que liguem muitos amiguinhos e amiguinhas para conversar aqui connosco.

Garrada, Jorge Ferreira, já de seguida para ouvir, e depois da publicidade fica prometido que vamos então atender chamadinhas dos nossos ouvintes. Quem sabe teremos a oportunidade de falar também com o nosso José Dias de Carregal do Sal e com a nossa Olga Cristino de Torre Tábua, que são mais dois amiguinhos que passaram por aqui a enviar o seu toquezinho da tarde.

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0: Ora, cá estamos nós com a Alma Nova e o seu Malhão do Beijinho. Até porque eu estou a ver que há aqui gente que quer conversar connosco, enviar beijinhos, quem sabe até cantar uma musiquinha ou outra, não era? Muito bom, gostamos muito de receber os nossos queridos artistas. Vamos lá, primeira participação já aqui no telemóvel. Boa tarde.
1: Boa tarde, Lourdinhas. Mais uma vez a camisola amarela.
0: Epá, a nossa Olga tem costuma ter sorte, que maravilha.
1: É verdade. É então, tudo, mas é em algumas coisas, não pode ser tudo,
0: claro,
1: na vida.
0: Claro, oh, nem sempre se pode ter sorte, nem sempre se pode ter azar, pois claro.
1: É verdade, e é hoje assim até mesmo. É um dia triste, no pois fundo, é. Porque assim, perdemos uma grande amiga, uma grande colaboradora da rádio, da nossa rádio. É complicado, era amiga pessoal.
0: Pois é,
1: e
0: verdade.
1: Era amiga da rádio.
0: Deixa-nos muita saudade mesmo, a nossa
1: é verdade,
0: querida menina Adélia.
1: Mas pronto,
0: Adélia.
1: Coitadinha,
0: é
1: assim. Era a idade, também
0: chegou
1: já
0: a
1: era bem boa. Assim.
0: Pois claro.
1: Já chegou uma boa idadezinha, graças
0: exatamente.
1: A Deus.
0: E segundo constou, nós... já estava a sofrer muito, coitadinha. Portanto, olha, temos que pensar que foi o melhor para ela, não é?
1: Deus aliviou-lhe o sofrimento,
0: exatamente,
1: é verdade.
0: Exatamente.
1: Que ela agora parte em paz e que Deus lhe dê tudo de bom que ela bem merece. Porque, pronto, foi uma grande pessoa, uma grande amiga.
0: É verdade.
1: Uma grande colaboradora, que Deus lhe recompense todas as boas benfeitorias.
0: Exatamente,
1: que ela fez.
0: Exatamente, as boas ações que cá teve. Então,
1: é
0: querida
1: verdade.
0: Olga, não canta,
1: é
0: mas vai-nos partilhar a ementa do almoço, não,
1: não
0: é?
1: Não, olha, e até comi uma coisa que a Lourdinhas acho que gosta muito.
0: Pois, então, eu também nem sou esquisita, olha, de certeza que gosto.
1: Para passar à vontade, hoje então. Foi uma batatinha cozida com sardinha assada.
0: Ei, pois gosto tanto, gosto.
1: Comi, não eram muito grandes as sardinhas, era daquela
0: mas
1: mesma.
0: Mas eram boas.
1: É, uma maravilha, comi cinto e uma batatinha, e depois comi um pêssego e três moranguinhos que ainda ali tinha, de um vaso que ali tenho na minha amiga, não, são dois ou três vasos, e tinha lá uns moranguinhos, ela ainda não veio, eu aproveitei.
0: Que bem, exatamente, antes que se estraguem, não é? Foram para a barriguinha,
1: é
0: assim mesmo.
1: É verdade, claro, e
0: muito
1: tenho
0: bem.
1: Ordem para isso, ela
0: com
1: só
0: certeza.
1: Vem quinta-feira, pronto.
0: Pronto, onde vir outros. Muito bem,
1: é
0: querida
1: verdade.
0: Olga, então e deixa mais alguma palavrinha para os
1: olha,
0: nossos ouvintes?
1: Olha, um beijinho muito grande para toda a gente, parabéns para a mãe da Isabelinha, para a dona Elza, né?
0: Exatamente.
1: Que tenha um dia muito feliz, e para todos os aniversariantes, e para uma grande amiga que eu também tenho, que está em Lisboa, que vem quinta-feira, para a minha amiga Cristina, tudo de bom, também um feliz dia, e para toda a gente que estiver a ouvir, e pronto, olha, não sendo um dia mais famoso, mas... Temos que
0: pronto,
1: enfrentar a
0: tem
1: vida.
0: Que ser, temos que seguir em frente, é isso mesmo.
1: É verdade.
0: Querida
1: é
0: Olga,
1: verdade.
0: Obrigada, um beijinho e uma boa
1: um
0: tarde, sim?
1: Grande.
0: Até
1: tudo
0: à
1: bom.
0: Próxima. Obrigada,
1: obrigada,
0: tudo bom também. Obrigada. Beijinho.
1: Obrigada.
0: Obrigada à nossa querida também Margarida Carapeta, que diz que gostou muito de ouvir há pouco a musiquinha de Jorge Ferreira. Ainda bem, querida Margarida. E agora, mais uma chamadinha, agora no número fixo. Olá, boa tarde.
2: Boa tarde, menina, tudo bem?
0: Olá, Sr. António, vamos indo e por aí, como é que vai indo?
2: Eu estou bem, a minha família.
0: Também, temos que estar, não é? Não vale a pena dizer o contrário. Olha, às vezes não estamos, mas dizemos que sim. Pronto, está tudo bem. Então, Sr. António, e o almocito, já lá vai também, não é?
2: Vamos, já lá vai, foi batata cozida com churrasco.
0: É, pá, também ia. Bem bom.
2: Agora estou tudo bem, fico físico, não é?
0: Ah, é verdade. Já está em família, não é?
2: Exato, é isso.
0: É, que maravilha. Que idade tem esse netinho?
2: Este aqui já está com 16 anos.
0: 16 aninhos já, que bem.
2: É, o outro é mais 8.
0: O outro tem?
2: Mais 8.
0: Então esse é o mais novo?
2: Já está com a namorada, esse já está com a namorada.
0: Ah, e qualquer dia bisavô, Sr. António? Se Deus quiser, ainda vai chegar.
2: Se calhar vai ser.
0: Estaria com certeza, não é? Pois claro. Olha, e a esposa também está benzinho?
2: Também está bem, a gente está a fazer terapia.
0: Pois.
2: Aquilo é privado, não conta. O que interessa é a gente que anda sem dor.
0: Exatamente.
2: A gente anda bem.
0: Desde que vá ajudando, não é? Faz-se o sacrifício.
2: É isso mesmo.
0: Tem que ser, Sr. António. É muito bem. Claro. Olha, então continuem a passar uma semana muito feliz na companhia da família, Sr. António, sim?
2: Isso, um abracinho para a menina,
0: e outro?
2: Para os amigos João Engenheiro, que eu gosto bem de escutar, e aquelas quadras dele estão fazendo... Falta aí à
0: pois
2: rádio.
0: Pois é, tem de começar a trazer-nos mais umas quadrazinhas. Sim.
2: E aí uma coisa que eu quero procurar, menina. Aquela senhora que tem uma máquina de café nela, nunca mais a escutei.
0: Pois não.
2: Tomar coisa.
0: Desde que faleceu o marido também não tem ligado, a nossa querida Esmeralda Rodrigues.
2: Eu sei que o marido dela nos deixou.
0: Pois foi.
2: Olha, as melhoras para ela.
0: Um beijinho
2: que eu
0: grande para ela, é verdade.
2: Para ela e para toda a gente.
0: Com
2: para
0: certeza.
2: Ela e para toda a gente.
0: Com certeza.
2: É, pronto.
0: Obrigada, Sr. António.
2: Um abraço para a menina, tudo bom para si, para a sua família.
0: E para si também, para os seus. Um beijinho grande. Obrigada, Sr. António. Até uma próxima. Beijinho. Boa tarde.
2: Obrigado.
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0: Vamos lá continuar a receber chamadinhas. Quem quiser pode ligar através do 235-200-572 ou aqui do telemóvel 960-313-902. Já agarramos alguém. Boa tarde.
4: Boa tarde, Lourdinha. Como vai?
0: Olá, querido José. Boa tarde. Como é que está o nosso amiguinho da avô?
4: Está tudo a andar, Lourdinha. Está tudo a andar.
0: Ora, pronto.
4: Andar. Por aí também está tudo
0: bem. Obrigadinha. Também vamos indo. Então já pingou alguma chuvita aí por avô ou ainda não chegou, senhor José?
4: Não chegou nada. Não chegou nada, Lourdinha.
0: Pronto.
4: Aqui, venha.
0: Aqui também não, mas está assim farrusco. Aí também ou está sol?
4: Também está no mesmo. Também está tudo
0: aguado. Ah, pois. Dizem que é mais para a tarde. Olha, se vier também não se vai molhar. Pois não, senhor José?
4: Então, pois, exatamente.
0: Vai ficar por casa, não é? À tarde, se calhar.
4: Ah, pois.
0: Pois.
4: É verdade, Lourdinha.
0: Muito bem. Então, e o querido amiguinho quer cantar uma musiquinha ou só quer partilhar a ementa do almoço? Como é que é?
4: Hoje não vou cantar, hoje vou rezar.
0: Olhe bem, pronto.
4: Uma salve à rainha, à menina Adélia.
0: Com certeza. Então faz favor.
4: E cada menina Adélia, que eu tenho em Bolguar. Salve rainha, mãe de misericórdia, vida sua, esperança a nossa, salve. A vós bradamos, os degradados filhos de Eva. A vós suspiramos, gemendo e chorando neste vale de lágrimas. Aí depois a devoada nossa, esses vossos olhos misericordiosos a nós volvei. E depois desse esterro, mostrai Jesus, veio do fruto do vosso ventre, ó clemente, ó piedosa, ó doce Sempre Virgem Maria. Rogai por nós, Santa Mãe de Deus, Mestre de Cristo. Amém.
0: Olha, muito bonito. Ainda bem que aqui deixou esta bonita reza, sim senhor, para a nossa querida menina Adélia.
4: Ponha a alma dela em bom lugar e que a ponha em descanso.
0: Exatamente. É o que nós desejamos, sim senhor. Olha, querido José, quer partilhar a ementa do seu almocinho connosco?
4: Olha,
0: foi.
4: Posso partilhar, foi umas batatinhas corridas também, foi com uma cebolada que a minha nora lá fez na frigideira com pimentos.
0: Ai, tão leva bom, gosto tanto. Ai, não é, adoro.
4: E uma carnita também à mistura, olha, foi um almoço espetacular.
0: Que bom.
4: Maria para um catador.
0: Ora que bem, está a ver hoje feito pela nora, o almocinho.
4: Foi ela que fez a minha.
0: Muito bem, muito bem, que maravilha. Assim é que é ser bem tratadinho, também merece o senhor José.
4: Até hoje.
0: É tão bom sermos amigos uns dos outros, não é, querido José? Enquanto
4: até
0: cá andamos.
4: Até quando é comigo, Pedro, está para ser pesado.
0: Ai, havemos de conversar, depois combinamos isso, está bem? É só dizer-nos
4: está
0: também
4: bem,
0: quando
4: está
0: lhe
4: bem,
0: calha.
4: Está bem, Lourdinha, está
0: fica
4: certo,
0: combinado,
4: está
0: querido
4: certo.
0: Amiguinho, não esquecerei. Olha, quer está. Deixar aqui alguma saudação para alguém, senhor José?
4: Olha, para todos que ouvem o nosso rádio, para toda a sua família, para os seus pais,
0: e para os seus
4: irmãos e irmãs, e para toda a gente.
0: E para a sua querida esposa, um beijinho sempre muito grande, com votos de saúde, senhor José. Sim, que passe bem esta tarde e esta semana. Muito obrigada, um beijinho, boa tarde.
4: Bom programa.
0: Obrigadíssima. E teve uma excelente ideia o nosso querido José Gonçalves Antunes, da avô, deixar aqui uma reza em memória da nossa querida menina Adélia. Já agora aqui lembrar que o funeral da nossa querida menina Adélia vai realizar-se esta tarde, é verdade, pelas 15h45, o seu corpo vai sair da casa mortuária de São Martinho da Cortiça para a Igreja Matriz de São Martinho da Cortiça, onde serão celebradas as exéquias fúnebres pelas 16 horas, fim das quais irá sepultar no cemitério de São Martinho da Cortiça. Fica aqui também esta informação por parte do Grupo Funerário Abel Fernandes e Funerária do Alva. E então vamos lá atender mais chamadinhas. Olha, o nosso Pedro Inácio também diz linda reza, sim senhor, é verdade. Diz que por Aveiro está a cair uma chuva miudinha, mas que molha. Ah, pois acredito. E aqui o amiguinho António Albuquerque envia-me uma foto muito bonita. Ai, é com o grupo Bora Lá. Que lindo, querido António. Obrigada pela partilha. Gosto muito desses amiguinhos também de os ouvir. Obrigada. E agora, mais chamadinhas a chegar. Boa tarde. Ora, quem está aqui no telefone fixo?
5: Boa tarde, Lourdinha.
0: Olá, querido David. Muito boa tarde. Como está o nosso David Espadinha?
5: Boa tarde, se quiser.
0: Exato, esperemos que seja. Está tudo bem consigo, querido David?
5: Um andando, com a graça de Deus.
0: Exato.
5: E faço o possível para isso.
0: Exatamente, é isso.
5: Olha,
0: mesmo.
5: Olha, Lourdinhas, eu vou sim, cantar sim. Uma música.
0: Certo.
5: E só no fim é que eu vou dizer a quem eu vou dedicar. Pode
0: muito
5: ser?
0: Bem, com certeza, faz favor, pode seguir.
5: Então é assim. 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
1: Maravilha, já está, querida vida.
0: Houve aqui uns enganositos e peço desculpa. Olha,
1: e então?
0: Esta música vou dedicá-la a uma pessoa muito especial para todos nós. Pronto, é aniversariante de hoje, que é a mamãe da Isabelina.
1: Ora, a nossa querida Elza, muito bem, de certeza que fica feliz a querida Elza com esta prendinha tão bonita.
0: É dedicada simplesmente para ela.
1: Muito bem,
0: respeito,
1: e é bem merecedora.
0: E para o esposo também, claro, para o casalinho.
1: Muito bem, querido David. Sim, senhor, é uma boa surpresa para a nossa querida Elza Duarte, sim, senhor. E então, querida amiguinha...
0: Foi-me ter enganado ali um pouco.
1: Ai, não há problema, não há problema.
0: Já nunca disse há muito tempo.
1: Quem é que não se engana, oh, querida vida? O quanto é a intenção, nem mais, e ficou bonito,
0: oh,
1: na mesma.
0: Exatamente, exatamente.
1: Nem mais. Olha, ainda vai almoçar ou já almoçou?
0: Não vou almoçar.
1: E já está feitinho
0: está
1: aí o almoço?
0: Está feito, é arroz de marisco. Uma mariscada.
1: Maravilha, que lhe saiba bem, então, um bom
0: tinto. Eu gosto muito de arroz de marisco, mas feito por mim.
1: Exatamente, assim sabe o que é que leva, não é? Eu ponho o que gosta, não é, querida vida?
0: Exatamente, não é lá a fingir que é arroz de marisco.
1: Exato, tem que saber e tem que ter, não é só saber.
0: Tem santola e tudo.
1: Muito bem. Então que lhe saiba bem o almocinho, querida amiga. E quer deixar aqui algum abracinho para mais alguém, para além da nossa querida Elza Duarte?
0: Sim, vai para todas as minhas amizades, mas especialmente é para a mãe da... Para a mamãe
1: da nossa Isabelinha.
0: Da Isabelinha, que
1: muito
0: ela está
1: bem.
0: Hoje de aniversário. E repita por muitos e bons anos, e que a vida dela seja... Seja de ver o lar da senhora, que seja para sempre um verdadeiro paraíso.
1: Exatamente, tal e
0: é
1: qual. Bonitas palavras, querida vida. Olha, e tem sempre o abraço amigo do nosso Pedro Inácio aqui para si também.
0: Isso é um grande amigo, um grande abraço para ele também.
1: Olha,
0: e para toda a família.
1: Tudo bom, gostei.
0: Agradeço-lhe muito a amizade, é um grande amigo, pronto.
1: É sim, senhora. Olha, muito obrigada também, querida vida, por ter vindo até nós. Gostámos muito de o ouvir. Um beijinho enorme e uma boa semana, está bom? Tudo a correr bem.
0: Meu respeito aos cumprimentos também aos seus papás, está bem?
1: Obrigada, serão entregues e eles retribuem com certeza.
0: Um grande abraço ao seu papá.
1: Obrigadíssima.
0: Com todo respeito também à sua mamãe. Beijinho.
1: Obrigada, querida vida, muitos nossos também. Um beijinho enorme, uma boa tarde,
0: pronto,
1: um bom almocinho.
0: Obrigado,
1: com
0: obrigado.
1: Licença, obrigada. E o nosso querido David veio aqui cantar hoje em especial para a querida Elza Duarte. Isto hoje é só prendinhas e bem, que bem merece a nossa querida Elza. Já temos mais alguém em linha? Boa tarde.

0: Olhe, ai, dizem que eu não tenho mãe, ai, tenho uma mãe como o sol, ai, é senhora do Monte Alto, ai, que está no seu altar-mor, ai, é senhora do Monte Alto, ai, que está no seu altar-mor.
1: Oh, até se emocionou, querida Cacilda. Presumo que sei a razão, não é? Por hoje estarmos aqui a despedir-nos também da nossa querida menina Adélia, não é, querida Cacilda? É pensar nela.
0: É uma homenagem que ele queria fazer.
1: Com certeza, com certeza. Olha, bonito, bonito o tema que trouxe aqui para ela, sim, senhor.
0: Que Deus a leve em paz e que peça por todas as suas amizades.
1: É verdade, querida
0: E
1: Cacilda, é o que nós
0: tenho
1: dizemos
0: muita
1: também.
0: pena, mas tenho a minha neta
1: Com
0: comigo,
1: certeza.
0: é impossível.
1: Claro, então o que conta é o que vai no coração, é aquilo que eu acho sempre, ó, querida Cacilda.
0: Mas ela vai para bom lugar.
1: Eu acredito que sim, acredito que sim. E vai em
0: Sim.
1: paz e vai cegadinha, já sem dores, sem problemas. É
0: Sim,
1: isso.
0: temos que nos consolar que terminou o sofrimento dela.
1: Exatamente. E isso é uma verdade. É assim que temos que pensar, não é? Não podemos ser egoístas. Gostávamos muito de ir até cá, mas na realidade, não é? Já
0: Claro,
1: não estava
0: claro.
1: bem. É uma verdade.
0: Há
1: Sim.
0: alturas em que é muito difícil chegarmos ao pé deles. Já
1: Pois é.
0: passei por muitas outras situações.
1: Exatamente, e sabe.
0: Que descansem em paz.
1: É isso, querida Cacilda. Olha, então, e já almoçou aí com a sua netinha e o marido?
0: Sim, batatinha cozida com feijão verde, perca e ovo cozido.
1: Que bem! Então está com a sua Elizabeth.
0: Sim, sim,
1: Ah,
0: sim.
1: muito bem! E elas têm-se portado bem e com a avó, porta
0: Oh,
1: sempre, não é?
0: lindamente, lindamente.
1: Que
0: Fui buscá-la
1: bem!
0: de manhã, já fui regar ao quintal, já andou com
1: Ah,
0: a
1: que maravilha!
0: comigo. Queria também atalhar a água.
1: Ah,
0: Tanto
1: tem uma companheira, não é, querida Cacilda?
0: a regar com o motor, o rio da água é forte e ela não conseguia
1: Ai,
0: atalhar.
1: tadinha, pois, mas queria ajudar, é assim mesmo, que tinha força de vontade.
0: Ela anda habituada lá em casa, no quintal dos pais, andar
1: Exato.
0: lá com a mangueira, mas eu não andava a regar assim.
1: Olha, mas só lhe
0: Mas
1: faz bem aproveitar aí o campo também, a natureza, que bom. Tão bom as crianças terem esse contacto, é verdade.
0: foi aos pitos, quis estar com o pito na mão.
1: Maravilha, está a
0: O
1: ver?
0: cão é danado para saltar, mas lá estive e lá acalmou, lá esteve a fazer festa,
1: Ora
0: deitou nas
1: bem,
0: pernas
1: sim
0: dela.
1: senhora, assim é que é. Olha, continuem
0: Andou
1: a passar bem.
0: a
1: Muito
0: apanhar
1: bem,
0: cherris, pronto,
1: fantástico.
0: está feliz da vida.
1: Olha, continuem felizes aí na companhia uns dos outros, que é o que levamos desta vida, desses bons momentos. É
0: É
1: mesmo.
0: mesmo,
1: Um beijinho,
0: menina
1: querida
0: Lourdes.
1: Cacilda, e muito
0: Um
1: obrigada por ter vindo,
0: beijinho.
1: sim? Uma
0: De
1: boa
0: nada,
1: tarde,
0: de nada.
1: obrigada, com
0: Boa tarde,
1: licença,
0: boa tarde.
1: obrigada.
0: Felicidades. Obrigada.
1: E hoje é dia de prestarmos aqui sentidas homenagens, é verdade, à nossa querida menina Adélia Silva, foi o que fez também, bem emocionada, aqui a nossa amiguinha Cacilda Silva de Estosa. Mais uma participação, muito boa tarde.
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0: 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Ora, aí está.
1: Oh, querida Magda, até me arrepiei. Que bonito. E no dia de hoje
0: Sério.
1: faz tanto sentido. É verdade.
0: É,
1: Muito
0: não é?
1: lindo.
0: É
1: Olha,
0: verdade.
1: já temos aqui toda a gente aqui a felicitar-te, querida Magda, por nos cantares esta musiquinha. Mesmo muito bom.
0: É,
1: Fantástico.
0: é. Olha,
1: Faz
0: é
1: todo o
0: assim. Há dias
1: sentido.
0: assim.
1: Exatamente. E bem. Às vezes já te
0: Ah, é?
1: pedimos para cantar, marotinha, nada, hein? Hoje vieste aí
0: Pois é.
1: assim, de socapa, e vamos a isto.
0: Ora.
1: E bem, querida
0: Nem
1: Magda,
0: sempre, nem
1: e bem.
0: nunca.
1: Exatamente, e acredito também com todo o sentido, não é? Com o
0: Sim, claro que
1: pensamento em
0: sim.
1: alguém especial hoje, não é, querida
0: Claro
1: Magda?
0: que sim. É.
1: Também muitas brincadeiras juntas, não foi?
0: Ui, então não. E
1: Era
0: era
1: o
0: isso que
1: copo
0: nós
1: na
0: íamos levar.
1: cabeça, não era? Lá nos
0: Era, então, e era.
1: convívios.
0: Era ela a tocar na minha
1: É
0: gaita.
1: verdade, e ainda tocaram
0: Sim,
1: juntas,
0: lembras?
1: lembro perfeitamente. Olha, estou a ter essa
0: Pois
1: imagem.
0: foi.
1: Epá,
0: É,
1: que
0: foi tão giro.
1: espetáculo!
0: Mas é isso que nós temos que levar
1: E é isso que fica, é verdade.
0: e pronto, e as pessoas se hão de estar a sofrer e se hão de estar. É melhor assim.
1: Exatamente, ah, isso, concordo. Já
0: É.
1: estava na altura, coitadinha, já estava na
0: É,
1: altura.
0: também não devemos estar aqui a chorar,
1: Não,
0: porque acho que
1: não, não.
0: primeiro ela não queria isto.
1: Pois não, isso tenho a
0: E depois
1: certeza.
0: acho que o sítio para onde ela irá será bem melhor do que este.
1: Exatamente,
0: E
1: exatamente.
0: esta vida é uma passagem,
1: É
0: nós não
1: mesmo.
0: andamos aqui a fazer nada.
1: É mesmo.
0: E, aliás, nós andamos aqui a chatear-nos uns aos outros.
1: Também, às vezes mais isso
0: É.
1: que outra coisa. Mas não
0: É,
1: devíamos, não é? Devíamos era ter esses bons momentos para
0: é. É. É.
1: ficarem
0: Pois
1: na
0: andamos
1: nossa
0: aqui com
1: memória.
0: estas tretas todas e não vale a pena,
1: De
0: porque isto é uma
1: tudo.
0: passagem e nós temos é que aproveitar o dia a dia.
1: Exatamente.
0: Temos que ser felizes e olhar pela nossa vida e não pelos outros, porque é dos outros os que tratem dela.
1: Ora, pois. Olha, eu cá não tenho
0: É, não
1: tempo, só tenho tempo para a
0: é? É,
1: minha e às vezes
0: nem,
1: nem para a
0: olha,
1: minha.
0: nem eu nem para a minha tenho tido tempo,
1: O
0: quanto
1: problema
0: mais.
1: é esse, não é, querida Magda? Mas
0: Que
1: pronto,
0: vos quero
1: às
0: lá
1: vezes.
0: saber da vida dos outros.
1: Oh,
0: Mas
1: Nossa
0: há muita
1: Senhora.
0: gente que quer saber da
1: Pois
0: minha,
1: quer,
0: sabes?
1: pois é, de
0: Pois.
1: todos, é verdade,
0: Mas
1: infelizmente.
0: eu nem da minha, quanto mais
1: É
0: dos outros.
1: verdade. Mas enfim, olha, a gente tem tempo para tudo, pronto, não sei como fazem.
0: Ah, gente, é, pois, se tivessem que fazer, não davam com essas
1: Pois
0: coisas.
1: é, falta o que fazer, isso também
0: É
1: concordo.
0: mesmo, é
1: Olha,
0: mesmo.
1: querida Magda, então e de resto tudo a andar, não é? Tudo bem? Ainda não de férias?
0: Sempre a brilhar.
1: Não. Férias-itas?
0: É?
1: Não há férias?
0: Não, vou entrar em licença sem vencimento agora,
1: Ah,
0: quinta-feira.
1: muito bem.
0: Vou-me dedicar à música.
1: Musiquinha, muitas atuações outra vez, a virem por
0: Muitas,
1: aí.
0: graças a Deus, sim.
1: Que bem. Bem o agosto, não é? Bem as festas também.
0: É, sempre a abrir.
1: Exato.
0: Domingo vou estar na Sernavela, portanto.
1: Ah, e aqui pertinho, sim, senhora, nosso concelho. Muito bem.
0: Sexta-feira vou para Oliveira do Mondego. No sábado vou para Alvarinho, onde ela.
1: Olha a terra do nosso David.
0: Sim, eu
1: É
0: ouvi-o agora.
1: verdade. É mesmo.
0: E
1: Olha, vai
0: depois
1: ter aí, amada.
0: no domingo estou lá na Sernavela. E depois no próximo fim de semana também está cheio, mas não me perguntes porque a minha
1: Pois
0: cabeça
1: também
0: não dá
1: não dá
0: para
1: para
0: tudo.
1: tudo. Isso, a agenda não está assim, não é? A cabecita não dá para a agenda toda.
0: Não, não, não,
1: Mas é
0: não.
1: só
0: Isso depois
1: passar
0: faz
1: nas
0: parte.
1: redes sociais, não é, querida Magda? Está
0: É,
1: lá
0: sim,
1: tudo.
0: eu vou pondo lá, sim.
1: Exatamente. Mas fica já o convite para os próximos. Sim, senhor, querida Magda.
0: Exatamente, sempre a aviar.
1: Tudo a correr pelo melhor,
0: Então vá,
1: sempre a
0: beijinho
1: cantar
0: grande.
1: essa e
0: Fica
1: outras
0: bem.
1: musiquinhas lindas. Obrigada,
0: Ah,
1: querida Magda.
0: esta sai sempre, pois
1: Esta tem que
0: claro, tem que
1: ser,
0: ser.
1: esta agora é o número 1.
0: Sempre,
1: Olha,
0: sempre.
1: tudo a correr bem, querida
0: Então
1: Magda.
0: vá,
1: Obrigada
0: beijinho
1: pela
0: grande, tudo bom.
1: participação. Muitos beijinhos, boa
0: Beijinho,
1: tarde,
0: tchau.
1: beijinho. Olha, terminamos em grande aqui com a nossa querida Magda Sofia a interpretar A Raiz da Minha Essência. Que bonito, não é? Isto hoje foi assim um programa realmente emotivo, não é? Mas bonito, não deixou de ser bonito, é verdade, com estas homenagens todas prestadas à nossa querida menina Adélia. Ficam os bons momentos, sim senhor, proporcionados por ela também. Então, beijinhos para todos vocês, muito obrigada a quem participou, a quem tentou e não conseguiu ligar, há de haver outras oportunidades. Permitam-me só que envie um beijinho para o nosso Bruno Silva de Valtaipa, que aqui numa mensagem deixou um abraço. abraço para todo o auditório, em especial para o Sr. Vítor, e um beijinho à nossa patrocínio, com votos de rápidas melhoras. Está doente a nossa amiguinha? Tenho de saber disso. Beijinhos para todos, diz o Bruno Silva, e nós retribuímos esses beijinhos e esses abraços. Fiquem por aí, na segunda horinha estará então por aqui a nossa querida Isabel Duarte convosco. Dizer que a amiguinha Margarida Carapeta deixou beijinhos grandes à nossa Magda e a todos nós aqui em estúdio. Obrigada, querida Margarida. Para já, notícias.
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1: O Dia Internacional da Juventude, que se assinala a 12 de agosto, vai celebrar-se em Arganil. Nos próximos dias 8, 11, 12 e 13 de agosto, com um programa que inclui atividades radicais e aquáticas, mergulhos, saltos para a água e muita animação. O arranque destas comemorações acontece no dia 8 de agosto, com a realização da 7ª edição do Arganil Summer Fest, que vai decorrer no Subpaço em Arganil e que integra também a iniciativa Noites de Verão. Os interessados em participar nas atividades inseridas no Dia Internacional da Juventude vão ter transporte gratuito, sendo, no entanto, também gratuita a participação, embora sujeita a inscrição prévia. Poderão participar nas diferentes atividades todos aqueles que tiverem entre 12 e 30 anos. O Centro Social Rocha Barros, instituição sediada em Góis, passou a integrar o projeto Saco da Avó, uma iniciativa de cariz social e artesanal criada pelo Centro de Convívio da Galiza da Misericórdia de Cascais, que pretende valorizar os saberes tradicionais, promover o envelhecimento ativo, combatendo o isolamento e reforçando os laços entre gerações. Segundo o Centro Social Rocha Barros, este projeto procura também dar visibilidade aos conhecimentos e talentos das pessoas mais idosas, transformando cada peça artesanal numa parte da identidade de quem a cria. A instituição destaca ainda que cada trabalho transporta recordações, afetos e experiências de vida, incentivando a participação ativa dos utentes e contribuindo para combater o isolamento social. Distinguido com o Prémio BPI Fundação La Caixa, o projeto tem vindo a ser implementado em diversas instituições do país, tendo sido agora acolhido pelo Centro Social Rocha Barros. O município de Nelas e a Escola Superior de Tecnologia e Gestão de Viseu, do Instituto Politécnico de Viseu, estabeleceram uma parceria e acordaram projetos em diversas áreas. As duas instituições acordaram a celebração de um protocolo de parcerias diversas nas áreas da educação, investigação, energia, digitalização, sustentabilidade, ambiente e proteção civil. Já este ano vão avançar 3 projetos estruturantes coordenados pela Escola Superior de Tecnologia e Gestão de Viseu para o município de Nelas. Esta parceria, segundo a autarquia, pretende impulsionar projetos estratégicos para o concelho, nomeadamente nas áreas das comunidades de energia, da desmaterialização e transformação digital, da formação e qualificação, promovendo a inovação, a sustentabilidade e a valorização do território.
2: O estado do tempo nas próximas 24 horas.
1: Céu com períodos de muita nebulosidade, apresentando-se geralmente muito nublado no litoral a norte do Cabo Carvoeiro e pouco nublado ou limpo na região sul. Períodos de chuva fraca ou chuvisco no litoral a norte do Cabo Carvoeiro. Vento em geral fraco do quadrante oeste, tornando-se fraco a moderado até 30 km/h a partir da tarde. Possibilidade de formação de neblina ou nevoeiro matinal no litoral oeste. Pequena descida de temperatura. São estas as previsões do tempo para esta segunda-feira. Desejamos-lhe um ótimo dia, uma boa semana, em sintonia com 88.5 FM.
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então já ouvimos por aqui Augusto Canário e amigos, é disto que o povo gosta. Agora estamos aqui com as sete saias, afinal eu ainda voltei para anunciar quais são de facto as rubricas que vamos ter por aqui. A nossa Isabelinha está ali em gravações, não é? Porque chegou hoje de férias e tem ali alguns servicinhos a cargo dela para fazer. Então, assim sendo, quero aqui desde já anunciar que daqui a pouco vamos ouvir por aqui a doutora Inês Batista com a rubrica Mentalizar, quase a sair. E depois de ouvirmos a doutora Inês Batista, vamos atualizar a publicidade e na próxima meia hora, depois de ouvirmos aqui a Ana Rita com o tema És Filho da Mamã, vamos ter aqui uma nova rubrica com Liliana Marques. Fique para ouvir também. Liliana Marques, aqui com a sua natureza astral, neste caso é uma rubrica novíssima, fresquinha. A Inês Batista já passou, mas voltamos a passar, até porque nem toda a gente poderá ter ouvido a rubrica que aí vem. Portanto, fiquem para acompanhar, Mentalizar, uma rubrica também sobre a saúde mental, que é tão importante, não é? Prezarmos pela nossa saúde mental. Fiquem para ouvir, deixo aqui ainda um beijinho à nossa Joana Santos, da Portela da Sertão.

0: Já estou de volta e vamos falar aqui de um tema muito importante, na minha ótica, claro, e que é comumente falado por todos nós diariamente, principalmente junto de famílias que têm crianças ainda pequenas. Hoje o tema que eu escolhi para vos trazer é nada mais nada menos que a PHDA, conhecida. Assim, um termo um bocadinho mais pequenino, mas por extenso, vamos falar sobre a perturbação de hiperatividade e déficit de atenção.
1: Então, comecemos por aí, por saber o que é esta perturbação.
0: Então, a PHDA, eu vou dizer a sigla porque é mais fácil e mais rápido. É caracterizada por várias coisas, principalmente sendo uma perturbação do desenvolvimento cerebral e que é caracterizada por três sintomas nucleares: a hiperatividade, propriamente dita, a inatenção, ou comumente falta de atenção, e a impulsividade. Para além disso, é uma perturbação muito comum, muito estudada também nos dias de hoje, uma perturbação do neurodesenvolvimento sobre a qual já há muito estudo, já há muita literatura, e isso é ótimo, porque sendo comum, é bom que cada vez mais se explore este tipo de temas. E também dizer que os indivíduos com este tipo de perturbação também manifestam um conjunto de sintomas nucleares, para além daqueles que eu falei, ou melhor, que estão associados àqueles três eixos que eu falei inicialmente e que condicionam significativamente o desempenho deles nos diversos contextos e atividades em que é suposto, em que é necessário, eles apresentarem um comportamento adequado, por assim dizer.
1: E quanto à sintomatologia, devemos estar despertos para que tipo de sintomas?
0: Portanto, é importante fazer, não é bem uma divisão, mas clinicamente falando, a sintomatologia caracteriza-se muito, não, volto a dizer, não sendo uma divisão, mas alguns sintomas que são mais associados ao déficit de atenção e a outros sintomas que são mais associados à hiperatividade. Por exemplo, são bastantes, não há necessidade de eu estar a frisar todos, porque são mesmo bastantes. Mas, por exemplo, relativamente ao déficit de atenção, alguns sinais, alguns sintomas em que podemos estar mais despertos junto dos nossos filhos ou junto do nosso núcleo de pessoas de rede, de suporte e amigos e família, enfim. Por exemplo, não prestar atenção a certos detalhes. As pessoas com perturbação de hiperatividade e déficit de atenção também mantêm alguma dificuldade em manter atenção no desempenho de tarefas, conseguem perfeitamente iniciar tarefas, mas têm bastante dificuldade em terminá-las. Evitam também tarefas que seja necessário o envolvimento do esforço mental, ou melhor, ou que mantenham o esforço mental durante algum tempo. Também têm alguma dificuldade em organizar tarefas, em organizar atividades. É muito comum que percam objetos, esquecem-se frequentemente de compromissos e distraem-se também frequentemente com outras coisas. Depois, no eixo da hiperatividade, que também é muito comum, costuma-se ouvir muito dizermos aos mais pequenos: ai, tu és hiperativo, ai, tu és hiperativo, mas pronto, não podemos dizer isto também assim de ânimo tão leve, nem da boca para fora, porque é sério. E os sintomas mais associados à hiperatividade passam muito por mexerem-se de forma inquieta, os pés ou as mãos, estarem muito inquietos quando estão sentados, terem também dificuldade em envolver-se de uma forma tranquila e mais calma em atividades de lazer, que supostamente até seriam prazerosas, mas este tipo de perturbação acarreta precisamente isso. Andarem a mil à hora também, como se costuma dizer, ter bichos carpinteiros, falar muito em excesso, e terem dificuldade em esperar também. Quando uma pessoa está a dialogar, é comum que respondam às perguntas antes das pessoas as fazerem.

0: ou as terminarem. Enfim, é uma panóplia de sintomatologia que existe e que parece ser tão comum, mas que é muito própria desta perturbação. O que é importante reter? É importante perceber que nem toda a gente que tem alguns destes sintomas que eu acabei de falar, de hiperatividade ou de inatenção, nem toda a gente tem perturbação de hiperatividade ou de déficit de atenção. Isto é uma coisa mais complexa, mais robusta, em que o diagnóstico pode estar presente quando existem vários sintomas ao longo da vida e que começam, de certa forma, a interferir de uma forma grave no funcionamento da pessoa, nomeadamente a nível social, a nível académico ou a nível ocupacional. Esta última parte que eu falei é muito importante porque, visto que existem bastantes pessoas com este tipo de sintomas, mas que o seu estilo de vida, como é que eu hei de explicar? O seu estilo de vida ou os mecanismos, as estratégias de adaptação que desenvolveram não sentem interferência destes sintomas no seu dia a dia. Ou seja, as pessoas conseguiram, de uma forma tão adequada, adaptarem-se a este tipo de sintomas que muitas das vezes até passam por despercebido e conseguiram ultrapassar e conseguiram que eles não interfiram de uma forma grave ou na sua funcionalidade do seu dia a dia. É isso.
1: E a PHDA só existe nas crianças?
0: Não, apesar da ideia que temos é ser essa, é que a hiperatividade e o déficit de atenção que só existe nas crianças. Não, essa ideia já há algum tempo que foi colocada de lado, já foi abandonada, e graças à literatura, graças à investigação, sabe-se que pode existir um atraso no desenvolvimento do cérebro de jovens com PHDA, mas com o crescimento esses déficits tornam-se pequenos ou desaparecem por completo. De uma forma mais numérica, há vários estudos que mostram que aproximadamente 2/3 dos jovens com PHDA vão manter alguns sintomas, não tem que ser todos, na idade adulta, a posteriori, apesar de poderem não ter critério suficiente para terem um diagnóstico formal. Portanto, não existe só nas crianças, também pode ser transportada até à vida adulta. Assim, e em termos de percentagens, a quantidade estimada de pessoas com PHDA no mundo é de 5,3% em crianças e adolescentes. E depois, numa fase mais tardia, desce para os 2,5% na população adulta. Por isso, sim, a PHDA também existe numa idade adulta. Passa muitas vezes despercebida, como eu disse, e poucas vezes é tratada. Uma vez que estes sintomas estão presentes desde a infância e é frequente, por detrás disto, existir uma história de insucesso académico ou laboral, dificuldades nas relações com os outros, um sentimento generalizado de potencial falhado, que tem consequências na saúde mental destes indivíduos. Por isso é importante estarmos mesmo despertos, porque os nossos filhos hoje são os adultos de amanhã e quanto mais precoce for o diagnóstico, melhor.
1: E qual a causa da PHDA?
0: Portanto, em primeiro lugar, sabe-se que os fatores genéticos, claro, são responsáveis por cerca de 70% a 80% do risco de ter uma perturbação de hiperatividade e déficit de atenção. Sabemos que os pais e irmãos, ou seja, familiares diretos de pessoas com PHDA têm 5 a 10, 5 a 10, é mesmo significativo, vezes maior o risco de desenvolver este tipo de perturbação do que o resto da população. A PHDA também tende a ser, e isto é estatística, tende a ser mais frequente nos rapazes do que nas raparigas, embora as percentagens variem também muito em função do tipo de apresentação e da idade. Nota-se também valores mais discrepantes a nível da idade escolar. As causas da PHDA propriamente ditas não são totalmente conhecidas. Apesar da literatura, da evidência científica existir sobre alterações a nível de algumas regiões cerebrais e déficits em diversas funções neurocognitivas ainda não são mesmo todas conhecidas, desculpem. Importa o quê? Perceber que os déficits que existem vão mexer muito, entre aspas, com funções executivas, com a parte da memória, a memória de trabalho, com a atenção e outras questões a nível cerebral.
1: E como é feita a avaliação diagnóstica desta perturbação?
0: Tem que ser sempre feita uma avaliação clínica, como é óbvio, que é um processo complexo, porque envolve a aplicação de protocolos, de técnicas, de exames também. É importante também frisar que para um diagnóstico destes são precisos uma equipa multidisciplinar, é feita uma entrevista clínica, é feita a observação do comportamento do indivíduo, dos sintomas basilares que caracterizam esta perturbação, são aplicados vários questionários, são feitas análises neurológicas, neurocognitivas, psicossociais, psicoeducativas e até familiares. Por isso, para uma avaliação correta, uma avaliação diagnóstica correta, é, como eu disse, indispensável recorrer a uma equipa multidisciplinar experiente nesta área, porque, como é uma perturbação que tem várias variáveis, podem estar aqui, entre aspas, a mascarar um bocadinho os comportamentos mais desajustados que estão a ser exibidos pela criança, ou pelo jovem, ou pelo adulto. Por isso é muito, muito importante o diagnóstico diferencial para excluir ou, no caso de existir, confirmar a presença de outras problemáticas ou perturbações do foro mental.
1: E relativamente ao tratamento, existe?
0: Sim, é o bom da saúde mental é que temos sempre alguma coisa que podemos fazer. Existe um conjunto de intervenções que juntas culminam num tratamento para a PHDA. É importante que seja utilizada preferencialmente uma intervenção multimodal, ou seja, combinar várias estratégias, combinar vários processos de intervenção para trabalhar com o indivíduo em questão. E aqui eu falo de intervenções terapêuticas, farmacológicas, psicoterapia e intervenções psicossociais e psicoeducativas. Trocando isto por miúdos, claro que a intervenção farmacológica, a medicação é essencial, em particular nos casos mais graves, mais graves a nível comportamental, e que daí advenham também alterações significativas no funcionamento social, académico, laboral ou ocupacional do indivíduo. Depois, a intervenção psicoterapêutica é outra componente muito importante que vai andar a par com a intervenção farmacológica e complementa. É muito eficaz na PHDA e a abordagem mais eficaz, mais utilizada, é a abordagem cognitivo-comportamental. Por fim, a intervenção psicossocial e psicoeducativa pode englobar vários tipos de programas, incluindo os programas parentais, em que a intervenção é feita na dinâmica familiar e na relação entre os pais e a criança, ou também programas de intervenção em contexto escolar. Por isso é que a nossa saúde escolar também é tão importante, precisamente para, juntamente com os pais, juntamente com o psicólogo, juntamente com o psiquiatra, conseguirmos fazer um trabalho mais adequado e mais, de uma forma mais assertiva, claro.
1: E nestes casos, a quem podemos pedir então ajuda?
0: Então, essa pergunta eu gosto dela porque é fácil. No caso dos mais novos, é importante sabermos que temos vários tipos de ajuda que nos são próximas e às vezes nem nos lembramos. No caso dos mais novos, os professores e os psicólogos da escola podem ser logo a primeira ajuda, a ajuda de primeira instância. Porquê? Porque podem não só sinalizar os casos, como numa avaliação, como fazerem uma avaliação muito primária, claro, e posteriormente encaminhá-la para as unidades de saúde, nas locais de saúde. Nas unidades locais de saúde, quem é que nós temos que nos pode ajudar? O médico de família, o enfermeiro de família. E naquelas unidades locais de saúde em que existem mais profissionais, podemos também recorrer à ajuda do enfermeiro especialista em enfermagem de saúde mental e psiquiátrica. Infelizmente, ainda não há em todos os centros de saúde, mas acredito que a enfermagem estará a trabalhar de uma forma positiva para isso e tenho a certeza que nós, enfermeiros especialistas em saúde mental e psiquiátrica, no futuro teremos cada vez mais um papel importante, junto dos nossos centros de saúde.
1: E para terminar, então, o que é que gostaria de acrescentar?
0: Para terminar, antes de agradecer, eu tenho sempre mais alguma coisa a dizer, não é? Quero dizer que é muito importante que as nossas crianças e os nossos jovens cresçam num ambiente tranquilo, num ambiente seguro, em que sintam que a família é o seu porto de abrigo, porque é, não é? Por norma, é isso que acontece, é suposto que isso aconteça. Relativamente aos pais, dizer-vos e chamar-vos a atenção que é crucial que caso tenham alguma desconfiança, caso acham que há qualquer coisa nos vossos filhos que vos está a suscitar algum sentido de alerta para alguma situação semelhante àquelas que tivemos aqui a falar, devem procurar ajuda. Não podemos protelar, porque, como eu disse há pouco, a atuação precoce, o diagnóstico precoce, a intervenção precoce faz toda a diferença, ok? Principalmente em saúde mental. E quero também aproveitar, claro, se o município me estiver a ouvir, espero que sim, deixar também um apelo aos municípios e às unidades de cuidados na comunidade, às UCCs, que potenciem intervenções psicoeducativas nas escolas, para garantir que as nossas crianças e os nossos jovens adquiram ou possam adquirir, tenham essa oportunidade de adquirir noções acerca de questões de saúde mental e, consequentemente, reduzir o estigma e a discriminação, que eu acho que falha muito ainda em termos de escola, termos este tipo de programas, este tipo de intervenções, porque se nós ensinamos às nossas crianças primeiros socorros, não é? Suporte básico de vida, manobras de desobstrução da via aérea. Porque é que não lhes podemos ensinar também primeiros socorros, mas no âmbito da saúde mental? É esse o meu apelo. E por fim, mesmo para terminar, agradecer mais uma vez a si, à rádio, por estarem sempre de portas abertas para mim e claro, aos nossos ouvintes, que se não fossem eles também não estaríamos aqui, não é?
1: Obrigada a nós por ter participado, doutora Inês. E só agora, já agora a terminar também, dar aqui esta nota. Portanto, focava há pouco que quem tiver este problema ou conhece alguém e precisar de ajuda deve de imediato ir também à unidade local de saúde, mas como referiu, infelizmente ainda não temos assim enfermeiros especialistas em saúde mental e psiquiátrica nestes centros de saúde por aqui, mas há consultas no privado, não é? Portanto, quem quiser, por exemplo, no seu caso, também já dá consultas aqui. Em Erganil, podemos procurá-la, não é?
0: Sim, é verdade, podem procurar. Nós somos uns sortudos, porque Erganil tem enfermeiro especialista de saúde mental e psiquiátrica, é a nossa enfermeirazinha, que tem feito um trabalho incrível na nossa zona, incrível mesmo, e desde já os meus parabéns a ela. A mim também me podem procurar, claro, estarei sempre aberta para ajudar. Acho que é esse o fundo de qualquer enfermeiro, qualquer profissional de saúde, e no que for preciso, que respeite saúde mental, podem sempre contar comigo.
1: Muito bem, podem encontrá-la aqui inclusivamente numa clínica em Erganil, não é, Inês? Se
0: Sim,
1: quiser, pode referir, não há problema nenhum, se colaborar connosco faz todo o sentido.
0: é Medargos. A Medargos está situada ali perto das lojas de Elão, nesse edifício. E podem-me encontrar por lá, ok? À distância de um telefonema, à distância de uma mensagem, podem-me encontrar por lá.
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1: Olá, bem-vindos sejam à rubrica Natureza Astral, em que nos conectamos com a nossa natureza humana e astral. Aqui falarei sobre energia, astrologia e outros temas associados. Hoje vou-vos falar sobre os quatro elementos da astrologia e o que eles revelam sobre a nossa energia. Quando se fala em astrologia, normalmente pensamos nos 12 signos do zodíaco: carneiro, touro, gêmeos, caranguejo e por aí fora. Mas já devem ter ouvido falar também que os signos estão divididos em quatro elementos, sendo eles fogo, terra, ar e água. Eu vou explicar então quem decidiu isso e porquê precisamente estes quatro elementos. A verdade é que esta divisão é muito mais antiga do que a própria astrologia que hoje conhecemos. Para descobrir a sua origem, temos de viajar até à Grécia Antiga, há cerca de 2500 anos. Naquela época, os filósofos e estudiosos procuravam compreender como funcionava o universo. Não existiam laboratórios nem a ciência como a conhecemos hoje. As respostas eram procuradas e encontradas através da observação da natureza, da reflexão, da partilha e do diálogo. Foi um filósofo grego chamado Empédocles, quem apresentou uma ideia que iria influenciar profundamente a filosofia, a medicina e também a astrologia. Segundo Empédocles, toda a natureza era composta por quatro elementos fundamentais: o fogo, a terra, o ar e a água. Naturalmente, hoje sabemos que a matéria é constituída por átomos e moléculas, mas naquela época, estes elementos eram entendidos como uma forma de explicar as diferentes qualidades presentes na natureza. E então, o fogo representava a energia, o calor e a transformação, a terra simbolizava a estabilidade, solidez e a estrutura, o ar estava ligado ao movimento, às ideias e à comunicação, e a água representava a emoção, a adaptação e a fluidez. Mais tarde, outro grande pensador da Grécia Antiga, Aristóteles, desenvolveu esta teoria, atribuindo a cada elemento determinadas qualidades, como quente, frio, seco e úmido, respectivamente. Estas ideias influenciaram profundamente a forma como se compreendeu o mundo durante muitos séculos. Mas onde é que entra a astrologia nesta história? Então, quando a astrologia se desenvolveu no mundo helenístico, entre a cultura grega e a tradição astrológica herdada da Mesopotâmia, estes quatro elementos foram integrados na interpretação dos signos do zodíaco. Foi então que os 12 signos passaram a ser agrupados em quatro famílias. Os signos de fogo, são eles carneiro, leão e sagitário. Os signos de terra, touro, virgem e capricórnio. Os signos de ar, gêmeos, balança e aquário. E os signos de água, caranguejo, escorpião e peixe. Esta divisão não significa que uma pessoa é fogo ou é água. Significa apenas que determinado signo expressa simbolicamente algumas características associadas a este elemento. O fogo fala da iniciativa, da coragem, da ação. A terra representa a construção, a estabilidade e a perseverança. O ar relaciona-se com o pensamento, a aprendizagem e a comunicação. A água liga-se ao mundo emocional, à sensibilidade e à intuição. Mas a história não termina aqui. Na mesma época, também a medicina procurava compreender porque é que cada pessoa parecia ter uma personalidade diferente. Foi Hipócrates, considerado o pai da medicina, quem desenvolveu uma teoria conhecida como a teoria dos quatro humores. Acreditava-se que o corpo humano continha quatro líquidos fundamentais: o sangue, a bilis amarela, a bilis negra e a fleuma. Pensava-se que a saúde dependia do equilíbrio entre estes humores, ou entre estes líquidos, não é? Se um deles predominasse em excesso, poderiam surgir doenças ou determinadas características de personalidade. Mais tarde, o médico Galeno desenvolveu ainda mais esta ideia e associou cada humor a um temperamento. E assim nasceram os quatro temperamentos clássicos. O primeiro é o temperamento colérico, associado ao fogo. São pessoas normalmente muito determinadas, enérgicas e com facilidade em tomar decisões. Gostam de agir, de liderar e de enfrentar desafios. Quando esta energia está desequilibrada, pode surgir impaciência, egoísmo e irritação. O segundo é o temperamento sanguíneo associado ao ar. É o temperamento das pessoas comunicativas, curiosas, otimistas e sociáveis. São aquelas pessoas que facilmente fazem amizades e gostam de aprender coisas novas. Quando existe excesso desta energia, podem dispersar-se ou ter dificuldade em manter o foco. Depois encontramos o temperamento melancólico, associado à terra. São pessoas organizadas, responsáveis, persistentes e cuidadosas. Gostam de analisar antes de agir e valorizam a segurança e a estabilidade. Em desequilíbrio, podem preocupar-se demasiado, tornar-se muito perfeccionistas ou excessivamente exigentes consigo próprias. Por fim, temos o temperamento fleumático, relacionado com a água. É o temperamento da calma, da empatia, da serenidade. São pessoas que procuram harmonia, sabem escutar e tendem a evitar conflitos. Quando esta energia está em excesso, estas pessoas podem ter dificuldade em impor limites ou adiar decisões importantes, por falta de ação. Hoje sabemos que esta teoria dos humores já não é incluída na medicina moderna. A ciência evoluiu e compreende o funcionamento do corpo humano de forma muito diferente. No entanto, estas ideias continuam a ter um enorme valor histórico, energético e emocional. Durante muitos séculos influenciaram a medicina, a filosofia e também a astrologia. Na astrologia tradicional, os elementos eram usados para compreender o temperamento predominante de uma pessoa, juntamente com muitos outros fatores do mapa astral. E aqui há um detalhe importante. Quando ouvimos dizer que alguém é um signo de fogo ou de água, isso não significa que essa pessoa tenha apenas aquela característica. No mapa astral estão presentes todos os elementos. Uns podem ter mais fogo e menos água, outros mais terra e menos ar. É precisamente por isso que conhecemos duas pessoas do mesmo signo que parecem completamente diferentes, porque essa combinação torna cada pessoa única. O signo solar é apenas uma peça de um conjunto muito maior. Mais do que nos colocar em categorias, a astrologia pode e deve ser uma ferramenta de reflexão e de autoconhecimento. Pode convidar-nos a perguntar: será que eu preciso de mais coragem para agir? Ou talvez de mais estabilidade? Será que eu estou demasiado preso aos pensamentos e preciso de escutar mais as minhas emoções? Ou pelo contrário, deixo-me levar pelas emoções e preciso de colocar mais os pés na terra? Estas perguntas não têm respostas certas ou erradas, são apenas convites ao autoconhecimento. E talvez essa seja uma das maiores riquezas da astrologia, ajudar-nos a olhar para nós próprios com mais curiosidade e menos julgamento. Eu gostava de terminar com uma imagem simples. Pensem na própria natureza. Nenhuma floresta sobreviveria apenas com fogo. Mas cada semente que germina na terra precisa do calor do sol para crescer e se desenvolver e se tornar uma árvore. Nenhum jardim cresceria sem terra. Até há plantas que criam raízes na água, é verdade. Mas para crescerem mais, para expandirem, precisam da estabilidade e dos nutrientes da terra. Nenhuma árvore respiraria sem ar. E inclusive é através delas, das árvores, que é purificado o ar que respiramos. E nenhuma vida existiria sem água. É o elemento que mais território tem no planeta e no nosso corpo físico, composto por 70% de água. Portanto, o que acontece na natureza acontece connosco. Todos precisamos de entusiasmo para começar, da estabilidade para construir e manter, da comunicação para criar ligações e contactos e para aprender, e da sensibilidade para compreender o que sentimos. Talvez o verdadeiro equilíbrio não esteja em escolher um único elemento, mas em aprender a dar espaço a todos eles, dentro de nós. E para isso, é necessário aprender e conhecer qual ou quais os elementos predominantes na nossa própria energia. Então eu deixo-vos aqui o convite a todos para marcarem uma consulta de mapa astral comigo no espaço Plena Escuta em Arganil, presencialmente, ou através da página Natureza Astral no Instagram. Eu terei muito gosto em vos apoiar no vosso processo de descoberta da própria energia. Até à próxima rúbrica, desejo-vos uma semana de descoberta, equilíbrio e harmonia. Gratidão.
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0: São 15 horas. 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
1: E assim chegamos às 15 horas. Enviamos um beijinho muito grande para a nossa querida Fernanda Pinto, que tentou chegar até nós e não conseguiu, e tanto que gostávamos de ouvir. Tenta amanhã, querida Fernanda, se houver por aqui este espacinho para os nossos ouvintes novamente. Então, por aqui agora, depois das rubricas, chegamos ao sinal horário. Está na altura das notícias, em simultâneo com a Antena 1.
2: Com esta segunda-feira, Frederico Moreno.
3: O Ministro da Educação vai ao Parlamento daqui a instantes esclarecer as falhas na digitalização dos exames. A Ordem dos Advogados diz à Antena 1 que são vários os processos nos tribunais apresentados pelas famílias dos alunos, e o movimento de professores MetaProf apresentou uma queixa formal contra o Ministério na Provedoria de Justiça. O Ministro da Agricultura anuncia apoios para os produtores afetados pelo incêndio de Valpaços. O fogo destruiu quase 14 mil hectares, incluindo zonas de vinha e olival. Criticado pelo governo de Itália devido à crise migratória em Ceuta, o governo espanhol contra-ataca e acusa o executivo de Meloni de não conseguir resolver a sublotação de migrantes na ilha de Lampedusa.
2: Notícias às três, a edição é do jornalista Frederico Moreno.
3: O movimento de professores MetaProf apresentou uma queixa na Provedoria de Justiça na sequência das falhas com exames nacionais, uma queixa contra o Ministério da Educação. Ouvida há momentos pela Antena 1, Antónia Marques, uma das coordenadoras deste movimento de professores, explica que o que está em causa não são apenas falhas técnicas, mas a ausência de mecanismos para garantir a igualdade de tratamento e a responsabilização neste processo.
4: Parece que efetivamente os problemas que sucederam durante a primeira fase, todos eles ficarão remendados ou remediados se agora a segunda fase for um bocadinho mais ligeira, o que não nos parece minimamente razoável, porque a dimensão do prejuízo provocado na primeira fase não se corrige com o que eventualmente venha a correr bem ou mal na segunda fase. Nem sequer são situações equiparáveis, porque o volume de alunos que esteve presente numa primeira fase e aqueles que foram ou que estão, foram à segunda e que estão à espera dos resultados é bastante menor. E os processos não podem sequer ser comparados.
3: Coordenadora do movimento MetaProf a justificar a apresentação desta queixa contra o Ministério da Educação junto da Provedoria de Justiça. Para esta hora está prevista a presença do Ministro Fernando Alexandre na Assembleia da República. Na semana passada, os partidos políticos deram luz verde a uma reunião da Comissão Permanente precisamente para debater os problemas com os exames nacionais. Aí no Parlamento, João Alexandre confirma-se ou não a participação do Ministro da Educação neste debate.
5: Confirme-se, já está na bancada do Governo, junto do Ministro dos Assuntos Parlamentares, Carlos Abreu Amorim, e também do Secretário de Estado da Educação, Alexandre Homem Cristo. Está confirmada, portanto, essa presença do Ministro da Educação, Fernando Alexandre, para responder aos deputados desta Comissão Permanente, a Comissão que vai funcionando durante este período que se considera de férias parlamentares, portanto, um plenário mais reduzido, ainda assim com a presença das forças partidárias para colocarem essas perguntas aos ministros, ao Ministro, neste caso, de recordar que a Conferência de Líderes tinha decidido na passada sexta-feira, numa reunião extraordinária, convocar então esta comissão permanente depois de um pedido do Partido Socialista, que queria ouvir o Ministro sobre estes problemas no setor da educação, numa altura em que, como ouvimos já hoje, se vão também acumulando as questões, incidências em tribunal com os alunos e as famílias descontentes também com este processo de classificação dos exames e com a forma como decorreu todo este processo de candidaturas e de entrada no ensino superior. São, portanto, muitas as perguntas a que Fernando Alexandre terá de responder. Ao que tudo indica, haverá uma intervenção inicial por parte do Ministro, depois também um encerramento com Fernando Alexandre a falar aos deputados. Frederico, deverá ser um debate que deverá durar pouco mais de uma hora aqui na Assembleia da República.
3: João Alexandre, em direto do Parlamento, onde vai então reunir a Comissão Permanente para discutir as falhas registadas durante o processo processo de digitalização dos exames nacionais. Na semana passada, a Antena 1 tinha apresentado o caso de um aluno que recorreu ao Tribunal Administrativo de Viseu, depois de ter chumbado no exame português porque várias das respostas não foram carregadas na plataforma de correção. Mas a Ordem dos Advogados garante que este não é um caso isolado. Existem outros processos neste momento na Justiça. O bastonário já tinha defendido a suspensão dos prazos de acesso ao ensino superior de forma a garantir o respeito pelo princípio de igualdade entre alunos e agora confirma-se, Cláudia Martins, que várias famílias estão a recorrer aos tribunais.
6: Estão a entrar mais processos com contornos semelhantes ao de Viseu nos tribunais, confirma o bastonário da Ordem dos Advogados.
7: O que me tem sido dito é que sim, é que há mais a entrar e que vão entrar mais. Tenho um conhecimento relativamente a alguns colegas que dizem que já apresentaram ações em tribunal, mas a maior parte das situações, o que as pessoas me transmitem é procurar uma solução e de alguma maneira a Ordem pode ser aqui uma espécie de mediador.
6: A partir do momento em que há um caso de sucesso, é normal que outros se lhes sigam, explica João Massano, que vê neste caso muito mais do que mimetismo. É uma questão de justiça. Qualquer cidadão tem direito a aceder a documentos pessoais, como é o caso de um exame escolar.
7: Não é uma questão de haver jurisprudência, ou seja, não é esta decisão em si que se vai aplicar em todo o país, nada disso. É óbvio que os direitos existem e as pessoas têm que os conhecer e podem exercê-los. É uma questão de justiça que quem entende ter sido prejudicado na avaliação possa verificar o exame e saber se efetivamente tem ou não tem razão.
6: Um outro princípio que a Ordem defende é o da igualdade, consagrado na Constituição da República, de forma a evitar, por exemplo, que os alunos que recorram a tribunal tenham um desfecho diferente daqueles que não possuem meios para o fazer. Além disso, lembra João Massano, os tribunais decidem de forma distinta e isso também cria desigualdade.
7: Eu reconheço que nem todos os tribunais vão decidir da mesma forma e que essa própria divergência poderá ser má. Daí nós temos dito que a multiplicação de providências cautelares deveria ser evitada.
6: E por isso a suspensão dos prazos de acesso ao superior é a solução defendida pela Ordem, conhecida aliás desde a semana passada.
3: A Ordem dos Advogados adianta à Antena 1 que há mais processos a dar entrada nos tribunais devido a falhas na correção dos exames nacionais. O Governo vai apoiar os produtores agrícolas afetados pelo grande incêndio de Valpaços, no distrito de Vila Real, que também atingiu os concelhos de Mirandela, Macedo Cavaleiros e Vinhais. O fogo consumiu perto de 14 mil hectares, incluindo zonas de amendoal, olival e vinha. De visita hoje a Valpaços, o ministro da Agricultura, José Manuel Fernandes, também assinalou a importância dos terrenos agrícolas para conter a propagação das chamas.
8: E a agricultura sacrificou-se para evitar uma tragédia ainda maior e funcionou, como vocês conseguem ver, de tempão. Vamos abrir um aviso no âmbito do PEPAC, Fundos Europeus, para ajudarmos à reposição do potencial produtivo. Isto tem regras, também é um processo que não é muito rápido, mas tem regras, por exemplo, só apoia as áreas, as explorações, que tenham um prejuízo superior a 30% da respectiva área de exploração. Mas vamos abrir até aos 10 mil euros, o apoio é 100% e depois até aos 400 mil euros o apoio é de 50%.
3: O Ministro da Agricultura esteve reunido com autarcas, produtores e associações do Conselho de Valpaços. José Manuel Fernandes disse que o incêndio atingiu enormes dimensões, destruiu 10 mil hectares só neste Conselho do Distrito de Vila Real, estendendo-se também a concelhos vizinhos. São perguntas do Chega sobre uma das polémicas a envolver Luís Neves. O partido de André Ventura quer saber a razão pela qual não foi destruído o material químico que estava num atrelado, apreendido pela Polícia Judiciária durante uma operação de combate ao tráfico de droga. A questão foi dirigida hoje pelo Grupo Parlamentar do Chega à Ministra da Justiça.
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0: São 16 horas. 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
1: Góis volta a receber mais uma concentração internacional de motos de 13 a 16 de agosto, evento organizado pelo Góis Motoclube e que vai na sua 33ª edição, reunindo milhares de motares provenientes de vários pontos do país e até do estrangeiro. Ao longo dos 4 dias, o programa inclui uma vasta oferta de iniciativas para todos os participantes, desde encontros de Vespa, mini-trail, sidecar e feminino, até à Feira Motar, exposições, workshops, sessões com DJs, sunsets e diversas atividades que prometem animar a Vila de Góis. A componente musical volta a ser um dos grandes atrativos da concentração de motos, com um cartaz que reúne alguns dos nomes mais conhecidos da música portuguesa. Assim sendo, pelo palco principal vão passar Chutos e Pontapés, The Gift, Caretos, The Pickles, Pesticida, David Antunes e The Midnight Band, Fade Out, de 18, entre outros artistas. As bilheteiras do recinto vão abrir no dia 13 de agosto, pelas 14 horas, mantendo-se em funcionamento durante 24 horas, nos dias 14 e 15. A venda antecipada de bilhetes decorre a partir do dia 7 de agosto, na sede do Góis Motoclube, entre as 10 e às 19 horas. Em Lourosa, no concelho de Oliveira do Hospital, vai realizar-se de 7 a 9 de agosto uma feira moçárabe que remonta a 912 anos depois de Cristo. Esta iniciativa, organizada pela Junta de Freguesia local e que conta com o apoio do município de Oliveira do Hospital, vai incluir teatro e recriação histórica, um acampamento medieval, danças orientais, jogos medievais, répteis e falcoaria, música, um carrossel medieval e ainda espetáculos de fogo. O município de Pampilhosa da Serra marcou presença na apresentação oficial da edição de 2026 do Raízes Folk Fest, festival de folclore do mundo, que se realizou no passado dia 17 de julho em Cernache do Bom Jardim, através do vereador João Neves. De 9 a 16 de agosto, o festival volta a unir 7 municípios do interior do país numa celebração da diversidade cultural, levando ao público música, dança e tradições populares de diferentes pontos do mundo. A edição deste ano contará com grupos oriundos do Brasil, Colômbia, Quénia, Indonésia, Geórgia, Hungria e Portugal, promovendo o encontro entre culturas e a valorização do património imaterial. Pampilhosa da Serra vai receber um dos espetáculos no próximo dia 10 de agosto, pelas 21 horas, com entrada gratuita, integrando um programa que vai percorrer ainda os concelhos de Mação, Pedrógão Grande, Proença Nova, Oleiros, Castanheira de Pera e Sertã, Cernache do Bom Jardim, onde decorrerá o encerramento deste festival. Promovido pelo Rancho Folclórico Recreativo Clube Bom Jardim, o Raízes Folk Fest é um projeto de cooperação cultural que conta com apoio institucional do Conselho Internacional de Festivais Folclóricos e Artes Tradicionais e dos 7 municípios parceiros.
0: O estado do tempo nas próximas 24 horas.
1: Céu com períodos de muita nebulosidade, apresentando-se geralmente muito nublado no litoral a norte do Cabo Carvoeiro e pouco nublado ou limpo na região sul. Períodos de chuva fraca ou chuvisco no litoral a norte do Cabo Carvoeiro. Vento em geral fraco do quadrante oeste, tornando-se fraco a moderado até 30 km/h a partir da tarde. Possibilidade de formação de neblina ou nevoeiro matinal no litoral oeste. Pequena descida de temperatura. São estas as previsões do tempo para esta segunda-feira. Desejamos-lhe um ótimo dia, uma boa semana, em sintonia com 88.5 FM.
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0: aguento mais esta dor de dentes.
1: Ora, vamos lá ver isso. Pois é, o seu dente está morto.
0: Ai, então nesse caso arranca-se, não é, senhor doutor?
1: Bem, se quiser posso pôr aqui uma coroa.
0: Não, senhor doutor, não. Devido à pandemia, prefiro enterrá-lo sem cerimónias.
2: Compadre, o que é que vossemecê pensa da medicina alternativa?
3: Oi, comadre. Aqui na nossa aldeia nunca tivemos médico, nem precisamos, não é verdade? Se temos cá a santinha do sobreiro que nos põe as mãos e nos cura logo, mais o endireita que nos trata dos ossos, até para que é que precisamos cá dessa tal medicina alternativa? Os médicos que vão alternar para outros lados, porque aqui é que eles não têm alternativa nenhuma.

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12: Desculpe, é a mãe da menina Portugal, não é? Pois eu vinha...
13: Já sei! Sente-se ali, numa daquelas cadeiras ao pé desses outros dois que aí estão, que já vamos começar as entrevistas.
12: Com licença.
14: Hoje os candidatos não são grande coisa, mamã. Aquele tem os olhos tortos, o outro tem cá umas beiçolas que mete a Manela Moura Guedes num lábio só e o outro, ao lado de lá, tem cá uns trejeitos e umas maneiras que põe a Cristina Ferreira lá para a Malveira.
13: Calma, calma, Portugala. Um bom marido não se escolhe só para o exterior. Olha o teu pai, por exemplo. Por fora é aquela coisa que se vê, mas por dentro tem imensas qualidades. Principalmente ao nível do coração, que é onde ele usa a carteira e os cartões de crédito e o livro de cheques. Só qualidades, filha. Só qualidades.
14: Bem, bem. Avance lá o primeiro candidato de hoje.
15: Sou eu.
13: Diga o que tem para dizer.
15: Menina Portugal, eu por si sou capaz de tudo e de muito mais. Dou-lhe tudo e mais o resto. Prometo-lhe uma reforma igual a 10 salários mínimos, 13 meses de férias pagas e um hospital só para si quando tiver algum dói-dói. Também terei.
13: Acabou o seu tempo de jogo.
14: O candidato que se segue.
16: Menina Portugal, comigo não há crise. Dar-lhe-ei uma casa de campo, uma casa de praia, uma casa em cada cidade que tenha casas. 4 automóveis, 4 motorizadas e 4 rodas sobressalentes. Também prometo uma reforma igual a 20 salários mínimos e ainda...
13: Acabou o seu tempo de jogo.
14: O pretendente que se segue...
12: Finalmente, chegou a minha vez.
14: Ah, diga, venham de lá essas promessas.
12: Menina Portugal, dar-lhe-ei todo o ouro do Banco de Portugal. Um aeroporto só para si, 1000 autoestradas e uma pista de comboios que andam a alta velocidade e só param nas estações e nos dias de greve. 24 meses de férias, todos os meses. E uma reforma igual a 30 salários mínimos. Também lhe prometo...
13: Acabou o seu tempo de jogo.
14: Podem sair que depois lhes transmitiremos os resultados. Lá para setembro do próximo ano, quando fizermos o balanço. Oh, mamã, porquê que será que eu tenho tantos candidatos se sou mais feia que o Alberto João Jardim em cueca?
13: Ai, filho, olha cá por mim. Isto é tudo por causa do último negócio do teu pai. Ele abriu uma fábrica de tachos, não sabias?
14: Tochos, minha filha. Tochos.
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0: O quê? Não me diga que a enfermeira Rosette já não está grávida.
1: Ai, estou! Ai, não se esqueça que mais logo tem de ir ao piso 3 para fazer o teste da paternidade.
0: Esparta, é o que dá a gente fazer o turno da noite.
1: Ah, estou tão contente que o doutor não imagina.
0: Vá, diga lá então quais são essas boas notícias.
1: Olha, lembra-se do Sr. Magalhães, aquele doente que esteve aqui ontem?
0: Perfeitamente, tinha 39,5 de febre e estava em quarentena.
1: Ah, pois, mas fico sabendo que ele já está melhor e até já teve volta.
0: O quê? Mas como é possível?
1: Não sei. Mas eu cá fiz o que o doutor mandou.
0: Ah, sim?
1: Ah, passou a noite comigo na cama. E de manhã estava praticamente curado.
0: Oh, assim foi para a cama com ele?
1: Claro, foi isso que o doutor mandou.
0: Oh, santa ignorância. Eu disse que era para ele ficar em quarentena, não em quarentona.
2: Olá, senhor guarda. Feche os olhos a esta infraçãozinha.
0: Está maluco, senhora, chamar infração uma ultrapassagem perigosa em cima de duplo traço contínuo.
2: Mas sei lá, eu preciso da carta de condução para trabalhar. Para resolver isto de uma vez por todas, que tal eu dar uma gratificaçãozinha ao senhor agente?
0: Então acha que eu tenho cara de político corrupto?
2: Nada disso, senhor agente. Eu não estava a tentar subornar-lo.
0: Veja lá, isso do crime de colarinho branco é coisa que dá cadeia.
2: Colarinho branco? Não se preocupe que eu cá uso sempre camisa escura.
0: O quê?
2: Ai, pelo que estou a ver, o senhor agente tem os colarinhos todos sujos de andar o dia inteiro aí na estrada a apanhar pó.
0: Isso é verdade, está bem, mas eu posso prendê-lo por outra coisa.
2: O quê?
0: Olhe, crime de piuga branca.
2: Mas isso é crime por quê?
0: Por ser um atentado ao bom gosto. Vá, já lá para a esquadra.
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0: É?
1: Olha, Mariazinha, tenho grandes esperanças que este governo ainda não nos venha a dar grandes, grandes aumentos.
2: Ai, grandes aumentos. Ai, homem, será desta que eu vou poder aumentar? Ai, ai, as minhas maminhas.
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0: São 17 horas.
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0: Ora então, muito boa tarde, bem-vindos a este Clube RCA de hoje, segunda-feira, 3 de agosto, Paula Pereira fazes companhia nesta horinha. Saúde os nossos sócios e sócias, madrinhas e padrinhos aqui da nossa rádio, àqueles que gostam de ouvir a nossa rádio, desde já dizendo para se juntarem a nós, tornando a família da rádio maior e uma boa forma de ajudar a nossa Rádio Clube de Arganil. Começámos a historinha com esta música nova dos Leões da Batalha, com esta Fraca Sorte, e agora vamos então saudar quem hoje é pequenino neste dia 3 de agosto.
1: Parabéns, parabéns, parabéns para você.
0: Vamos então saudar a Dona Elza Maria da Fonseca Marques Duarte, aqui em São Paio de Gramaço, Oliveira do Hospital, que é a nossa sócia 766, a mãe da nossa Isabelinha, um beijinho. Para o Sr. Francisco José Sá Tavares Gomes, em Tábua, que é o padrinho 279. E depois vou saudar aqui um casal, aqui do Agrual, Lina Maria Barreiro Pereira dos Santos e António dos Santos, a Lina, que é a nossa sócia 2267. Então, para eles faço votos que hoje tenham a continuação de um dia muito feliz, junto de quem mais amam, e que este dia se repita por muitos e muitos anos com muita saúde. E claro que este casal renova os seus votos de felicidade por muitos anos. Para eles vai aqui teu aniversário na voz dos Agredenses.

E vamos agora saudar assim grupinhos de sócios, enviando depois uma musiquinha para ouvir então nesta tarde. Vamos ao sócio 2436, Celso Inácio Duarte, em Rio Milheiro, Sobral, Mortágua, e a sua esposa Maria Rosa Marques de Oliveira, sócia 2437. Em Santo Ovaio de Baixa, Tondela, a Maria Adelina Antunes de Almeida Maio, sócia 2438. Na Ponta Mucela, Vila Nova de Poiares, saúde, Pedro Manuel dos Santos Prata Inácio Ferreira, sócio 2439. Em Gavinhos de Baixo, Oliveira do Hospital, saúde, Pedro Miguel Borges Marques, sócio 2440. Em Valda Nogueira, Arganil, Rui Manuel Dias Francisco, sócio 2441. Aqui no Mourão, saúde, Mateus Batista Quaresma, sócio 2442. Vou até Santo Ovaio de Cima, Tondela, saudar Mário Correia Antunes, sócio 2443. Da Suíça, oriunda aqui da Cernada, saúde, Sérgio Paulo Alves Correia, sócio 2444. Em Coja, Arganil, saúde, Sr. António Campos da Fonseca, sócio 2445. E por fim, vou saudar na Urgueira, São Martinho da Cortiça, o sócio 2446, Paulo Rui Carvalho Batista. Para todos eles faço votos de boa continuação desta segunda-feira, uma ótima semana, e ficamos agora com a Dina e este Amor de Água Fresca.

Saudamos agora na Foz da Moura Luís Carlos Pinheiro Figueiredo, sócio 2447. António José Araújo, aqui nas Carvalhas de São Pedro, que é o sócio 2448. Vou até às Relvas, Arganil, saudar a Associação de Desenvolvimento de Relvas, sócio 2449. Em Porto Silvado, Pomar, saúde a sócia 2450, Sandra Marisa dos Santos Duarte. Aqui em Celavisa, Arganil, saúde a Comissão de Festas de Santa Catarina, sócia 2451. Em Alvoeira, Moronho, saúde do Carlos Jorge Ferreira Nunes, sócio 2452. Vou até a Lausanne saudar a Bárbara Sofia Pinheiro, sócio 2453. Na França, oriunda aqui do Agroal, saúdo a Clélia Smith, que é sócia 2454. E por fim, vamos até Viseu saudar a dona Maria Aurora Diniz de Campos, sócia 2455. Então, para todos eles, faço votos da boa continuação desta segunda-feira. Boa semana. E agora vamos ficar com a música nova do João Quintino, Estás a Dar-me Baile. Vamos lá então escutar.

Saúde agora à sócia 2457, Isilda das Neves Simões, aqui na Sarcina, Arganil. Vou até Salgueiro, Sousa Vagos, saudar o Fernando de Oliveira Araújo, sócia 2458. Em Nogueira do Cravo, saúde a Dona Maria Júlia Alves Sousa, sócia 2459. Em São Simão, Tábua, vou saudar aqui um casal, sócia 2460, Hilda Maria da Conceição Silva Nunes, e o sócio 2461, Jorge Manuel Nunes. Aqui em Torre, Tábua, saúde a Maria de Fátima Ribeiro, sócia 2462. Vou até São Romão saudar João Alberto Martins Marques, sócio 2463. Aqui em Arganil, saúde João Manuel Pinto Vinagre, sócio 2464 e também parte da direção aqui da nossa rádio. Em Cabanas Viriato, Cargal de Sal, saúde sócio 2465, Abel da Conceição Lage de Figueiredo Freitas. Depois vou saudar na Alemanha aqui um casal, Maria de Fátima Prata Rodrigues Costa, sócia 2466 e Fernando Costa, que é o sócio 2467. Então, para estes nossos ouvintes, vamos ficar com Léo Leandro com o tema Baile da Sardinha. Vamos lá ouvir e por que não dançar? Vamos.

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Saudamos agora o Sr. António da Costa, emoimenta de Maceradão, sócio 2468. O Gingas Bar em Nela, sócio 2469. Em Cabanas Viriato, Cargal Sal, saúde da Dona Maria Fernanda Lopes Almeida Costa, sócio 2470. Vou até aqui, não aqui em Pombeira da Beira, mas que agora estão ali na zona de Poiares, o café restaurante Sabores da Vila, que é o sócio 2471. Em Pomar, saúde a Karina Alexandra Costa Gonçalves, sócio 2472. Em Pereira, Moronho, saúde Helena de Assis, sócio 2473. Em Casal do Mundão, Viseu, saúde o sócio 2474, António Costa Pereira. Dona Irmelinda do Carmo, na Aveia, que é sócio 2475. Rui Manuel Marques Almeida, da Cerdeira, mas que se encontra na Suíça, que é o sócio 2476. Vou até Vila Franca da Beira saudar Mário Alberto da Silva Santos, sócio 2477. Em Salgueiral, Pombeiro da Beira, senhora Américo Rebelo Pinto, sócio 2478. E por fim, neste grupinho, vou até Coto de Mosteiro, Santa Combadão, saudar o Sr. Manuel António Loureiro de Almeida, que é o sócio 2479. Ficamos agora com os Tradição de Ouro e o Baile dos Tradição. Vamos lá, espero que gostem.

17h41, vamos então agora saudar a União Recreio e Progresso Selavizense em Selaviza, que é o nosso sócio 2480. De avô, mas que se encontram em Alhos Vedros, saúde o Pedro Antunes Gonçalves, sócio 2481, e a sócia 2482, Cláudia Sofia Parrinha Ginó Gonçalves. Aqui no Maladão Arganil, saúde o Sr. Álvaro Martins Pinto, sócio 2483. Vou até ao bairro da Graça, mas oriundo ali de Oliveira do Conde, Cargal do Sal, saúde a Cláudia Alexandre Correia Mendes, sócio 2484. Em Copeiro, Paião, Figueira da Foz, saúde o sócio 2485, João Miguel da Silva Carvalho. Em São João de Areias, saúde o senhor José Manuel Branquinho Simões Albuquerque, sócio 2486. Oriunda de Porto Silvato, mas que se encontra em Lisboa, saúde a dona Adélia Santos Gomes Moreira, sócio 2487. E no Alqueve, Foco, saúde a sócia 2488, Anabela Branca Guerra dos Reis Nunes. Na Amadora, saúde então o sócio 2489, senhor António da Costa Melo. Ora, e depois vou saudar aqui na Benfeita, Loadas, aliás, sim, Loadas, na Benfeita, Dona Maria Aline Jesus Gonçalves Ribeiro, que é sócia 2490. Então, para estes nossos sócios, fica aqui o Jorge Guerreiro com o tema Festa na Aldeia. Espero que gostem.

Saúde agora ao Sr. José Loureiro de Almeida, em Vilar de Ordem, que é o sócio 2491, e também Fernando Duarte Bernardo, sócio 2492. Aqui em Valcide, Arganil, saúde a Maria Fernanda Ribeiro Nunes Marques, sócia 2493, e a sócia 2494, Cláudia Mariana Nunes Marques. No Fontão, saúde a Comissão de Melhoramentos do Fontão, sócia 2495. Em Molelos, Tonda, saúde a Velar da Silva Marques Rodrigues, sócia 2496. Saúde da sócia 2497, Fernanda Loureiro Paiva Rodrigues, sua esposa. Depois vou até a Suíça saudar a Isabel Rodrigues, sócia 2498, e vou aqui até Cascais saudar mais um casal, sócio 2499, António Ferreira Pereira Viegas, e a da sócia 2500, Maria Esther Paes Lopes Viegas. Votos então de uma boa segunda-feira, ótima semana, e agora ficamos com as vozes do Tâmega, quem canta

voltamos novamente aqui ao início dos nossos sócios e saudamos o sócio 49, José Luís Neves Mateus, em Val do Moreiro, Góis. Em Covelo de Cima, Tábua, saúde a Dona Maria de Lourdes Antunes Marques de Santos, sócia 55. Saúde a sócia 70, Dona Leonor Madeira Pinto, em Coja. Sr. Nelson Batista de Matos, na Serra da Moita, que é o sócio 81. Saúde a Dona Maria Alice Alvoeiro, nem se lavisa, sócia 131. Vou saudar a Comissão de Melhoramentos da Sorgaçosa, em Sorgaçosa, que é a sócia 135. Saúdo também agora o sócio 233, Sr. Irmelino das Neves Soares, em Eira Velho, Pombeir da Beira. Sr. Manuel da Silva Fernandes, aqui em Sariz, sócio 236. Rui Manuel Batista Gonçalves, no Rochelo, que é o sócio 238. Saúdo João Pedro Travassos Carvalho, no Sarzedo, que é o sócio 298. Vou saudar agora na Lomba Arganil, Sr. Manuel Castanheira, sócio 312. Sócio 326, Associação de Moradores do Casal de São João, em São João. Aqui no Sarzedo, saúde a sócia 345, a Dona Cidália Raimundo de Paiva. Vou até ao Sarzedo novamente saudar Manuel Alves Castanheira, sócio 353. E também no Sarzedo, saúde a Dona Isabel Maria de Jesus Carvalho, sócia 355. Para eles, vai então aqui este tema do Zé Cadegas com este Vira da Rosa. Desejando a todos uma ótima semana.

17h55, vamos para aquele que será então o último grupinho deste Clube RCA de hoje, segunda-feira, 3 de agosto. Saúde agora a sócia 384, Natália Cruz Machado Coutinho, em Aveiro. Em Cantanhede, saúde o sócio 395, Luís Manuel Mota. Aqui em Erganil, vou saudar a sócia 408, Maria Luísa Costa Carvalho Batista. Vou aqui a saudar em Erganil também duas irmãs, sócia 421, Vânia de Castro Silva, e a sócia 422, Inês de Castro Silva. Em Foco, saúde a Dona Maria Helena Gomes Paiva, sócia 441. Sr. António Luís da Costa Silva, no Casal São José, que é o sócio 449. Saúde agora aqui em Erganil, o Mário dos Santos Oliveira, sócio 457. Vou saudar Maria Flora Paiva Martins, Maria Flora Paiva Batista Martins, na Moita da Serra, que é a sócia 499. Em Folgos, saúde o sócio 502, César Augusto Silva. E em Mira, vou saudar a sócia 511, Sara Isabel Souza Seixo. Vou até à Moita da Serra saudar o Sr. Francisco José Martins Costa, sócio 548. E por fim, vou até a Póvoa da Lomba, Cantanhete, saudar a Dona Lucília Mendes Dias Lila Tavares, que é sócia 554. Para eles vai aqui então o Zé do Pipo com o Nel Monteiro, é disto que o povo gosta. Desejando a todos uma boa continuação desta tarde de segunda-feira. Já de seguida, Mário Oliveira vai fazer companhia no Peça que Toca e eu voltarei amanhã para mais um Clube RCA. A todos desejo uma boa tarde, boa semana e já sabem, sejam felizes.

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1: O Dia Internacional da Juventude, que se assinala a 12 de agosto, vai celebrar-se em Arganil. Nos próximos dias 8, 11, 12 e 13 de agosto, com um programa que inclui atividades radicais e aquáticas, mergulhos, saltos para a água e muita animação. O arranque destas comemorações acontece no dia 8 de agosto, com a realização da 7ª edição do Arganil Summer Fest, que vai decorrer no Subpaço em Arganil e que integra também a iniciativa Noites de Verão. Os interessados em participar nas atividades inseridas no Dia Internacional da Juventude vão ter transporte gratuito, sendo, no entanto, também gratuita a participação, embora sujeita a inscrição prévia. Poderão participar nas diferentes atividades todos aqueles que tiverem entre 12 e 30 anos. O Centro Social Rocha Barros, instituição sediada em Góis, passou a integrar o projeto Saco da Avó, uma iniciativa de cariz social e artesanal criada pelo Centro de Convívio da Galiza da Misericórdia de Cascais, que pretende valorizar os saberes tradicionais, promover o envelhecimento ativo, combatendo o isolamento e reforçando os laços entre gerações. Segundo o Centro Social Rocha Barros, este projeto procura também dar visibilidade aos conhecimentos e talentos das pessoas mais idosas, transformando cada peça artesanal numa parte da identidade de quem a cria. A instituição destaca ainda que cada trabalho transporta recordações, afetos e experiências de vida, incentivando a participação ativa dos utentes e contribuindo para combater o isolamento social. Distinguido com o Prémio BPI Fundação La Caixa, o projeto tem vindo a ser implementado em diversas instituições do país, tendo sido agora acolhido pelo Centro Social Rocha Barros. O município de Nelas e a Escola Superior de Tecnologia e Gestão de Viseu, do Instituto Politécnico de Viseu, estabeleceram uma parceria e acordaram projetos em diversas áreas. As duas instituições acordaram a celebração de um protocolo de parcerias diversas nas áreas da educação, investigação, energia, digitalização, sustentabilidade, ambiente e proteção civil. Já este ano vão avançar 3 projetos estruturantes coordenados pela Escola Superior de Tecnologia e Gestão de Viseu para o município de Nelas. Esta parceria, segundo a autarquia, pretende impulsionar projetos estratégicos para o concelho, nomeadamente nas áreas das comunidades de energia, da desmaterialização e transformação digital, da formação e qualificação, promovendo a inovação, a sustentabilidade e a valorização do território.
0: O estado do tempo nas próximas 24 horas.
1: Céu com períodos de muita nebulosidade, apresentando-se geralmente muito nublado no litoral a norte do Cabo Carvoeiro e pouco nublado ou limpo na região sul. Períodos de chuva fraca ou chuvisco no litoral a norte do Cabo Carvoeiro. Vento em geral fraco do quadrante oeste, tornando-se fraco a moderado até 30 km/h a partir da tarde. Possibilidade de formação de neblina ou nevoeiro matinal no litoral oeste. Pequena descida de temperatura. São estas as previsões do tempo para esta segunda-feira. Desejamos-lhe um ótimo dia, uma boa semana, em sintonia com 88.5 FM.
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0: Muito boa tarde. A partir de agora, na antena local do RCA, 88.5 ou 97.3, ou através da internet, o vosso programa Discos Pedidos. Pode fazê-lo através do 960-313-902 ou 235-200-572. Muito boa tarde para todos que estão na nossa sintonia. Sim, boa tarde.
1: Boa tarde, Mário. Então,
0: como é que está?
1: Olha, vou andando quase na mesma. Passa-se os dias. Ainda não me chamaram.
0: Ora, bolos. Sim, senhora. Até o que é que vamos ouvir?
1: Olha, em homenagem à menina Maria Passas, Maria Lisboa, que Deus te guarde.
0: Sim, senhora. Então, e hoje é só para ela?
1: É.
0: Ah, bem. Olha, um grande abraço. E tudo a correr bem consigo e...
1: Obrigado, igualmente. Uma semana cheia de saúde para ti e para todos os teus.
0: Obrigado. E que, olhe, que venham depressa as notícias para...
1: Eu, por causa da próstata, já tenho uma consulta dia 18 deste mês.
0: Uhum. Já
1: amanhã é 15 dias.
0: Já é bom sinal, não é?
1: Já.
0: Pois... Mas temos que ter ir aguardando, não é?
1: Isso é verdade.
0: Olha, então vá, um abraço e tudo bom, tudo a correr bem.
1: Obrigado, igualmente.
0: Até outro dia, saúde.
1: Que Deus te dê saúde a ti e a todos os teus.
0: Para si também, tudo bom, um grande abração.
1: Obrigado.
0: Ah, saúde.

0: Maria Lisboa, que Deus te guarde. Muito boa tarde.
1: É, pô.
0: Estou, boa tarde.
1: Está bom?
0: Sim.
1: É o Luís Henriques, rapaz.
0: Oh, sou o Luís, então como está você?
1: Está-se andando devagarinho.
0: Tem que ser, não é?
1: É.
0: Então e o que vamos ouvir?
1: Olha, o conjunto Novo Dia.
0: Conjunto?
1: Novo Dia.
0: Novo Dia?
1: Conjunto Novo Dia, é um conjunto Novo Dia.
0: Sim, ok. E o tema?
1: É um qualquer, é um evangelho.
0: Ah, bem, sim senhor, até vai dedicar.
1: Olha, dedicar para toda a minha família e para todos vocês aí.
0: Sim, senhora. Olha, tem um beijinho. Ai, um beijinho para... É a sua mãe, não é? Que está consigo?
1: Sim, minha mãe, minha irmã, minha sobrinha, minha mãe, meu cunhado e minha irmã.
0: Olha, e um grande abraço para si. Tudo bom. E até um destes dias. Muita saúde.
1: Olha, e outra coisa. As condolências para a família da Dona Adélia.
0: Sim, sim, senhor.
1: É só isto.
0: Ok, bom, um abraço, tudo bom.
1: Olá, tudo bom?
0: Ah, tchau.
1: Tchau.

0: Ora, muito boa tarde.
1: Olá, Paz, Super Mário!
0: Boa tarde, tá bom?
1: É, estou sempre bom, Super Mário! Sportinguista!
0: Então, eu não sou sportinguista. Então eu estou a falar com.
1: Eu sei,
0: Então eu estou a falar com quem?
1: eu sei! Estou Francisco Nelas!
0: Está bem disposto?
1: Estou bem disposto!
0: Sim, senhor. Então o que vamos ouvir?
1: Vamos ouvir as cadeiras do Parlamento!
0: As cadeiras do Parlamento, sim, senhor. Vai dedicar?
1: Sim, a minha esposa está aqui ao meu lado, a minha filha Neuza, a minha filha Carla, o meu filho Betinho, aos meus ligeiros, o José e o José Marinho, a minha netinha Beatriz e Benedita. E para o Super Mário, vou dizer a casa, um beijinho à Paulinha e ao Santiago.
0: Sim, senhor. Olha, um grande abraço.

Vamos prosseguindo. Agora temos aqui uma mensagem que nos chega por parte da Dona Dulce Duarte de Miranda do Corvo, que diz: boa tarde, queria ouvir Botafogo no Terreiro para marido, filhos, netos, Joaquim e Zé Pedro, minha boa Alzira, minha grande amiga Olga, aí para si e até quarta-feira. Um beijinho, Dona Dulce, tudo bom para vocês, um bom resto de tarde e uma boa noite e fiquem bem com saúde. Também já agora mandar ali beijinhos e abraços até à Foz da Moura para a Dona Leonilde e também para o amigo Carlos Lopes. Tudo bom para vocês? Estejam bem, é o que nós desejamos. Vamos ficar com Amigos da Sobreposta e o Botafogo no Terreiro.

0: Muito boa tarde.
1: Boa tarde, Sr. Mário, tudo bem?
0: Tudo, estou a falar com...
1: Rui Sobreira, da Espanha, que era a Mozela.
0: Ora viva, está tudo bem por aí?
1: E o meu amigo, Sr. Mário, também está bem?
0: Oh, vou andando.
1: Ah, vai andando o que se quer.
0: Pois. Sim, senhor. Então o que vamos ouvir hoje?
1: Vamos ouvir a banda Fusiforme, está na moda andar com a minha tatuada. Um tema novo.
0: Está na moda.
1: Tema novo.
0: Está na moda
1: andar da... com a... Ah. Na minha tatuada.
0: Mas olha que até, como é que é mesmo o título? Porque o Estou na Moda, está na moda, já é uma música antiga deles.
1: Está na moda andar com a minha tatuada.
0: É, a Fusiforme é assim o título?
1: Sim, é do álbum Barulho.
0: Está bem, sim senhor. Então é para dedicar?
1: É para dedicar a todos vocês e a todo o auditório e a todo o pessoal dessa rádio. E até quarta-feira.
0: Até quarta-feira. Ora, então está na moda andar com
1: está
0: a maminha...
1: Moda, maminha tatuada. Quer de um bocadinho?
0: Não, eu só quero é porque com esse título não estava a encontrar. Pois, já encontrei. Sim, senhora. Então vá. Um abraço. Um abraço.
1: Nada.
0: Ah, muita saúde.
1: Sim, também.
0: Ah, abraço, tchau.
1: Tchau.

0: Ora então, antes de irmos à publicidade, vamos aqui deixar beijinhos e abraços para quem já nos deu um toquezinho, que foi a senhora Prazeres Ricardino de Coimbra. Prazeres Ricardino é de Fiéis da Telha. A Olga Cristina agora mesmo, a dona Prazeres de Coimbra, o Carlos Lopes de Foz da Moura, a dona Dolores de São Mamed e a dona Leonilde também da Foz da Moura. Beijinhos e abraços, portem-se bem, até já.
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0: Muito boa tarde. Estou sim, boa tarde. Boa tarde.
9: Tudo bem?
0: Olá, então como é que vai por aí o tempo?
9: Ah, o tempo está enfarrascado, mas chover é que não apetece.
0: Olha, mas eu hoje já apanhei chuva.
9: Está bem, natural, andou por sítios abençoados.
0: Pois
9: não?
0: Foi. Assim? Sim, senhora. Então o pessoal está todo bem, recomenda-se?
9: Está tudo bom, sim, senhora. Não há problema nenhum com ninguém.
0: Isso é que interessa. É daí que vamos ouvir.
9: Olha, queria ver aí os Campos do Alentejo.
0: Quer ir ver os Campos do Alentejo?
9: Sim. Está
0: bem, vamos lá aos Campos.
9: Campos do Alentejo. Não é deitar sementes à terra, Campos do Alentejo.
0: Sim, senhor.
9: Sabe, olha, para dedicar ao Mário, à esposa, aos filhos e à restante família. Para o pessoal da rádio. Para a dona Fernanda Pinto e marido. Para o Sr. Dr. Bernardo, esposa de Candosa. A Dona Cacilda, da Gestosa. Para o Sr. Manuel e a Dona Isabel, para dela. Para a Abreu e esposa. As mulheres da Dona Helena e do Sr. João Engenheiro. E então, olha, parece-me que está tudo.
0: Então, porte-se bem. Um abraço e um beijinho para a esposa. E tenham muito saúde. Obrigado. E uma boa noite.
10: Beijinhos.
0: Beijinhos.
9: Está a ouvir.
0: Uma boa noite de descanso.
9: Muito obrigado, igualmente.
0: Quero ouvir pelos amantes do Alentejo. Perdão. Ou quero pela Chiquita?
9: Ah, pelos amantes do Alentejo.
0: Ok. Sim, senhor. Então, abreijos.
9: Há bocado era para pedir um mecânico, mas alguém pediu os amigos da gestão, não é? Da sobreposta.
0: Tá. Já não pedi. Pronto, então. Ah, então. Tá. Abreijos. Abreijos.
9: Abreijos.

0: país.
1: Muito boa tarde.
2: Boa tarde.
1: Boa tarde, estou a falar com?
2: Zé Mário Pijão Castro de Aires.
1: Desculpe, não percebi.
2: Zé Mário.
1: Ai, Zé Mário. Sim, senhora. Então está tudo bem por aí?
2: Está tudo bem. E por aí também?
1: Ah, vai-se andando. Então e o que vamos ouvir?
2: Vai ser a mulher divorciada e a mulher casada.
1: Mulher casada?
2: Mulher viúva e mulher casada. Vai ser minha.
1: Mulher viúva e mulher casada. Sim, senhor. E vai dedicar?
2: Vou.
1: Então faz favor.
2: Ao meu patrão, à minha família, vocês aí, e depois é cá de Viseu.
1: Você não sabe dizer quem é que canta, é solteira, casada, divorciada. Eu tenho aqui uma. Deve ser esta.
2: Solteira. É esta mesmo.
1: Solteira, casada. É Melania Gomes?
2: Sim, sim.
1: Ah, então vá, uma boa tarde e tudo bom para vocês.
2: Está bom, está. Obrigadinho.
1: Ora bem, a Melania não quer entrar, vamos lá ver por onde é que ela vai. Mulheres solteiras, olha, é um problema.

0: São 19 horas.
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0: Muito boa tarde.
1: Oh, Sr. Mário, eu estou aqui desde o princípio. Não tenho tido sorte de entrar.
0: Também eu cá estou desde o princípio.
1: Pois, mas eu estava no telemóvel e outro atendeu do telefone.
0: Pois, não sei. Então estou a falar com quem?
1: Olha, é com a Helena.
0: Então eu quero ouvir.
1: Olha, uma de parabéns para a Dona Elsa. Para a mãe da Isabelinha, que seja bonita.
0: Quero uma
1: dessas de parabéns, que seja bonita.
0: Sim, vai? Senhor. Então é só assim?
1: É só para ela hoje.
0: Ok, sim, senhora. Então, beijo.
1: E para a filha, vai, para a família, vai, para o marido, estão lá todos.
0: Então vá, um beijinho e uma boa tarde, uma boa noite.
1: Vá.
0: Boa noite.

0: Alô, sim, boa tarde.
1: Boa tarde, Sr. Mário, como está?
0: Bom, estou bem, obrigado, estou a falar com...
1: Olga da Torre, já tinha saudades de ouvir.
0: Ah, então, olha, se para o voltar a ter saudades...
1: Ai, sim? Então pedimos o divórcio, foi?
0: É. Estou cá mais 2 dias e depois vou de férias outra vez.
1: Ai, sim, olha, chate.
0: Ora, então, quem...
1: Olha, queria ouvir o Tony Carreira, A Ternura.
0: Isso é nova, não é?
1: Sim, sim.
0: Sim, senhora, vai dedicar.
1: Sim, olha, para si, para toda a sua família, para a minha grande amiga Dulce Duarte Miranda do Corvo, para a dona Aurora Campos, para o senhor António Albuquerque, para o senhor José Fernandes Torais, para a dona Saudade, para a mãe da Arminda, para aquela senhora que está de parabéns, para a mãe da Isabelinha, e para todas as pessoas que estiverem a ouvir, e para a dona... aquela Coimbra, como é que ela chama, que agora não me lembra.
0: Pois, ainda há... Preciosa.
1: Preciosa, sim. Para a dona Preciosa, com um beijinho para todos e uma feliz tarde para todos. Tudo de bom. Um beijinho grande e um bom regresso a casa e volto novamente para o pé de nós, Sr. Mário.
0: Está bem. Esta semana vai maturar 3 dias, depois logo se vê.
1: Pronto, uau. E continuo, que é bem-vindo e dá muito jeito à gente também.
0: Ah, beijinho, saúde.
1: Tudo bom, tchau. Beijinho. Obrigada, tudo bom.

0: Estou sim, boa tarde.
1: Boa tarde, Samara Oliveira. Como é que vai, menino?
0: Vou andando, estou a falar com quem?
1: Andando, tem andando da guerra, você. Não, sexta-feira à noite aparece, nem nada.
0: Boa tarde, estou a falar...
1: Estou
0: a falar com quem?
1: É que é o Zé Fernandes.
0: Boa tarde, Sr. Zé, está bem disposto?
1: Está sempre, sempre nos trinques, aquela coisa. Nada de tristeza.
0: Então,
1: só
0: que
1: fiquei muito, só fiquei muito triste, olha, foi a menina Adélia que está.
0: E então, partindo. E o que é que vamos ouvir?
1: Olha, a minha mãe ontem, fez 5 anos que ela me deixou dizer uma música... Homem partisse e nunca mais voltasse. Se eu pudesse, eu voltava atrás.
0: Isso é de quem?
1: Eu não sei de quem é, não sei se é o Zé Monteiro, se é outro artista.
0: Uhum. Sim, senhora. Então é só para a sua mãe, não é?
1: É para a Nina Olga, para logo ao pinto para mim. Muito beijinho para ela, que eu desejo muita força. Para a menina Aurora de Viseu, de Campos. Para o tio João, muita força para ele também. Para a menina Helena, muita força. Para o senhor António Albuquerque, muita saúde. E para o teu menino, um abraço para ele. E mandar um beijinho grande à Paulinha, tá bom? Até uma próxima.
0: Tá, até a próxima.

0: Então sim, boa tarde.
1: Boa tarde, Sr. Mário.
0: Boa tarde, estou a falar com?
1: Com a menina Aurora aqui de Viseu. Então, Sr. Mário, você não parece mesmo hoje, o que é que se passa? Então, vamos pôr sorrisos na nossa cara.
0: Ah, sempre sorrisos.
1: Porque a vida é curta, pois vamos a sorrir. Sorrir sempre para a frente, nada de tristeza.
0: Não, isto não é tristeza. Ora, então o que é
1: tristeza
0: que...
1: Tristeza não paga a dívida.
0: Pois não, então o que vamos ouvir?
1: Olha, queria ouvir os Leões da Batalha, minha mãe, porque é para dedicar à menina Elsa do meu concelho, que hoje é pequenina. Muitos parabéns para ela e tudo o que é bom, tudo, junto do marido e dos filhos e toda a família. E para você, para a Paulinha, para o menino, para a menina e para o senhor João. Ai.
0: Engenheiro.
1: Vitorais. Não. O senhor João. José Fernando Torais, assim é que é. Para a minha amiguita Olga, que ainda agora ouvi, e para o senhor António Albuquerque, para o senhor esqueço-me sempre do nome, sempre do rapaz, poça.
0: Para o Fernando.
1: Sim, obrigada por me lembrar. Para o Fernando, muitos beijinhos e uma noite cheia de paz e continuação de boa saúde para ele também. E é tudo.
0: Olha, eu tenho aqui uns títulos. Olha, tenho uma que é Mãe que Deus me deu. Outra que é Santa Maria.
1: Os Leões da Batalha, minha mãe.
0: Pois, essa não encontro. Só encontro Santa Maria, a mãe, e depois a outra, a Mãe que Deus me deu.
1: Dos
0: Leões da Batalha.
1: Sim. Leões da Batalha. Então ponha-me esta. Leões da Batalha, Vida Ingrata.
0: Sim, senhor.
1: Pode ser esta. Também acho que é bonita.
0: Então, olha, um beijinho. Tudo bom?
1: Vamos a sorrir. Bons modos. E volto sempre. Está bem?
0: Está bem, sim, senhor.
1: Vá, então. Boa noite. Tudo
0: saúde.
1: De bom. Vá,
0: tchau.
1: Obrigado. Com licença.
0: Ora, vamos então ficar com os Leões da Batalha e o tema Vida Ingrata.

0: Estou sim, boa tarde. Bem, este nosso ouvinte foi-se, ou então, como este ouvinte se foi, vamos à publicidade. Voltamos logo a seguir. Então, até já, portem-se bem se puderem.
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0: Então sim, boa tarde.
1: Boa tarde, Sr. Mário.
0: Boa tarde, sou falar com?
1: Sérgio Ascensão, Santo Alvai Acima.
0: Está bem disposto?
1: Sempre bem disposto, Sr. Mário, por aí também, não é?
0: Tem que se fazer por isso.
1: Tem que se fazer, não é? Ah, pois é complicado, é.
0: A
1: vida é minha muito complicada. Já tenho 38 ao contrário, por isso é, mas já não posso brincar muito, não é?
0: Eu também, olha que eu também já lá ando por perto.
1: Ah, o Sr. Mário conhece, mas o Sr. Mário é muito mais novo que eu.
0: Nem tanto assim.
1: Tá bom, mas não estamos a falar agora em coisas.
0: Não, sim senhora. Então e o que é que vamos ouvir?
1: Olha, a Magda Sofia, a raiz da minha existência. Da minha
0: essência, sim senhora. E vai dedicar?
1: Olha, ao Sr. Mário, à Paulinha, ao Santiago e toda a sua família. Para a minha família que estava em França e agora já cá está. A uma Dona Fátima de Oliveira Maceira da Mangual, que é prima da minha nora, também já cá está de França. Ao resto da minha família por Viseu e todo o auditório que esteja ouvindo.
0: Sim, senhor. Olhe, para si um grande abraço. Até um destes dias. Muita saúde para si e para a sua família.
1: Igualmente, Sr. Mário. Obrigado.
0: Saúde, um abraço. Tchau.

0: Muito boa tarde.
1: Boa tarde, seu Mário.
0: Boa tarde, sou falar com...
1: Sou Fernando Correia, da Caravalhola Redondo. Nela.
0: Então está tudo bem disposto por aí?
1: Sim, para andar.
0: Então e o que vamos ouvir?
1: Olha, né, uma música daquela do Pastor Sermão, ou coisa assim, ou Nasci na Serra. Aí a sua moda.
0: Sim, senhora, com certeza. Então vamos dedicar, não é?
1: Exatamente. Todo o pessoal que esteja a ouvir, que seja pastor e que não seja pastor, que eu sou pastor, estou agarrado às setas das meninas, das ovelhas, estou a arranhá-las.
0: E bem, e bem.
1: Estou sem fazer outra coisa, só mexer nas maminhas das meninas.
0: Olha, mas não faça tatuagens como aqui um...
1: Não, não, seu Mário. Aqui é a pureza. Aqui é puro. Aqui não há silicone. Aqui é puro.
0: Sim, senhora. Ora bem, ando aqui à procura e não me lembro como é que é. É Pastor São Romão essa.
1: Sabe aquela que é a Luísa... José
0: Vicente
1: ou
0: o Pastor Serrano? Ah, essa na China Serra. Ah, está bem, já sei qual é.
1: Uma dessas que... Quem for pastor, que é a oita.
0: Sim, senhor. Sim, senhor. Ana e Luís Vicente, na China Serra.
1: Exatamente.
0: Então, olha, um grande abraço e continuação do bom trabalho por aí.
1: Olha, quero até dedicar, se for possível.
0: Diga.
1: Se for para dedicar, eu era para dedicar.
0: Dique.
1: Para a Maria Conceição de Carvalhola Redondo, para a minha companheira, para a minha família da Pova de Midões, para a Dona Fátima Ferrão, para o meu patrão e para a minha patroa, e para vocês por aí também.
0: Sim, senhora.
1: Boa continuação, boa semana.
0: Obrigado, igualmente. Muita saúde.
1: Igualmente, também para o senhor.
0: Tchau.

0: Muito boa tarde.
1: Sim, muito boa tarde.
0: Boa tarde, estou a falar com...
1: A Isabel.
0: Ora, então, e a Isabel, o que é, está bem disposta e o que vai querer ouvir?
1: Queria ouvir a Sabrina Lopes.
0: Sabrina Lopes? Estou. Então, a nossa ouvinte fugiu. Estou sim.
1: Sim, eu estou a ouvi-la.
0: Então, quer ouvir a Sabrina Lopes? Qual é o título?
1: A Lei da Vida.
0: A Lei da Vida, sim senhora. E vai dedicar?
1: Sim, hoje em especial para a menina Adélia que partiu, que deixa muitas saudades, mas houve muitas pessoas da rádio que falam, dedicam para ela, mas ninguém lá apareceu sem ser o professor Jorge, o Adel Fernandes e o Pedro. É uma vergonha para a rádio. Isto é uma vergonha para a rádio. Toda a gente fala.
0: Olha, você fala
1: por si.
0: Olha,
1: tem que falar aquilo que é.
0: Mas você fala por si. Porque eu não. É claro, eu não podia lá estar.
1: Até pronto.
0: Isto não vai.
1: Ah, então ela que deu mais dinheiro para a rádio, mãe.
0: Isto é assim. Vai onde se pode, vai quem pode. E quem tem tempo. Que possa, não é esta, mas os outros mais já mandam. Olha, pá, vocês tenham paciência, meus caros ouvintes. Eu não gosto de fazer este programa, muito menos. Admito que vocês venham para aqui lavar roupa suja. Vocês metam-se na vossa vidinha, peçam os discos, dizem: eu vim a fazer esta semana 3 dias, já não volto aqui a pôr os pés. Sejam muito saudados, façam o que vocês quiserem. Vocês também, todos só querem é dar nas vistas. Por amor de Deus, todas as pessoas têm a sua vida, está bem? Ok? Sejam felizes.

Ora bem, então como vocês sabem, como todos sabem, eu não gosto de fazer este programa, né? Então, muito menos admito a quem quer que seja que venha para aqui a impor-se. As pessoas têm a sua vida, eu também tenho a minha. Posso estar reformado, mas tenho coisas para fazer. Ainda hoje passei a manhã em Coimbra, nos hospitais. Vim para cima, vim fazer este programa. Tinha prometido ao professor que fazia estes três programas de discos pedidos esta semana. Queria fazer segunda, terça e quarta. Eu não admito a ninguém que venha para aqui lavar roupa suja, se quem é que foi ou quem é que não foi. Eu não fui porque não pude. Agora, não me banham para aqui mandar com panos de água quente para cima ou água fria. Eu não admito e, por isso, estive afastado da rádio. A pedido do professor voltei, mas é outra vez o último programa que eu faço, porque eu não admito que me façam daqui, disto, um alguidar de roupa com roupa branca e roupa preta. Epá, vocês, isto é um... de discos pedidos, vocês limitem-se a pedir a música que querem, a dedicar a quem quiserem e para assim estarmos todos bem, ok? Sejam felizes, que eu detesto que venham fazer isto em direto numa rádio local que tem muita audiência pelo mundo fora através da internet. Peço desculpa se estou a ofender alguém, mas isto não é para a minha pessoa. Tchau, tchau, sejam felizes, até qualquer dia.

0: São 20 horas.
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0: São 21 horas. 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
1: Góis volta a receber mais uma concentração internacional de motos de 13 a 16 de agosto, evento organizado pelo Góis Motoclube e que vai na sua 33ª edição, reunindo milhares de motares provenientes de vários pontos do país e até do estrangeiro. Ao longo dos 4 dias, o programa inclui uma vasta oferta de iniciativas para todos os participantes, desde encontros de Vespa, mini-trail, sidecar e feminino, até à feira motar, exposições, workshops, sessões com DJs, sunsets e diversas atividades que prometem animar a Vila de Góis. A componente musical volta a ser um dos grandes atrativos da concentração de motos, com um cartaz que reúne alguns dos nomes mais conhecidos da música portuguesa. Assim sendo, pelo palco principal vão passar Chutos e Pontapés, The Gift, Caretos, The Pickles, Pesticida, David Antunes e The Midnight Band, Fade Out, The 18s, entre outros artistas. As bilheteiras do recinto vão abrir no dia 13 de agosto, pelas 14 horas, mantendo-se em funcionamento durante 24 horas, nos dias 14 e 15. A venda antecipada de bilhetes decorre a partir do dia 7 de agosto, na sede do Góis Motoclube, entre as 10 e às 19 horas. Em Lourosa, no concelho de Oliveira do Hospital, vai realizar-se de 7 a 9 de agosto uma feira moçárabe que remonta a 912 anos depois de Cristo. Esta iniciativa, organizada pela Junta de Freguesia local e que conta com o apoio do município de Oliveira do Hospital, vai incluir teatro e recriação histórica, um acampamento medieval, danças orientais, jogos medievais, répteis e falcoaria, música, um carrossel medieval e ainda espetáculos de fogo. O município de Pampilhosa da Serra marcou presença na apresentação oficial da edição de 2026 do Raízes Folk Fest, festival de folclore do mundo, que se realizou no passado dia 17 de julho em Cernache do Bom Jardim, através do vereador João Neves. De 9 a 16 de agosto, o festival volta a unir 7 municípios do interior do país numa celebração da diversidade cultural, levando ao público música, dança e tradições populares de diferentes pontos do mundo. A edição deste ano contará com grupos oriundos do Brasil, Colômbia, Quénia, Indonésia, Geórgia, Hungria e Portugal, promovendo o encontro entre culturas e a valorização do património imaterial. Pampilhosa da Serra vai receber um dos espetáculos no próximo dia 10 de agosto, pelas 21 horas, com entrada gratuita, integrando um programa que vai percorrer ainda os concelhos de Mação, Pedrógão Grande, Proença Nova, Oleiros, Castanheira de Pera e Sertã, Cernache do Bom Jardim, onde decorrerá o encerramento deste festival. Promovido pelo Rancho Folclórico Recreativo Clube Bom Jardim, o Raízes Folk Fest é um projeto de cooperação cultural que conta com apoio institucional do Conselho Internacional de Festivais Folclóricos e Artes Tradicionais e dos 7 municípios parceiros.
0: O estado do tempo nas próximas 24 horas.
1: Céu com períodos de muita nebulosidade, apresentando-se geralmente muito nublado no litoral a norte do Cabo Carvoeiro e pouco nublado ou limpo na região sul. Períodos de chuva fraca ou chuvisco no litoral a norte do Cabo Carvoeiro. Vento em geral fraco do quadrante oeste, tornando-se fraco a moderado até 30 km hora a partir da tarde. Possibilidade de formação de neblina ou nevoeiro matinal no litoral oeste. Pequena descida de temperatura. São estas as previsões do tempo para esta segunda-feira. Desejamos-lhe um ótimo dia, uma boa semana, em sintonia com 88.5 FM.
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0: São 22 horas.
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0: São 23 horas.
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0: É meia-noite. 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
1: Continuam à venda os bilhetes para o concerto solidário de Tony Carreira, que vai marcar o arranque das festas do Concelho de Góis 2026, no próximo dia 7 de agosto. Segundo informação divulgada pelo município de Góis, o espetáculo assume um significado especial para a comunidade e terá uma forte componente solidária, com a totalidade da receita da bilheteira a reverter para a Associação Sara Carreira. O concerto integra o programa das festas do Concelho e evoca um momento que nunca chegou a concretizar-se. Em 2021, Góis preparava-se para receber o primeiro concerto a solo de Sara Carreira, espetáculo que acabou por não se realizar. 5 anos depois, Tony Carreira regressa a Góis para este concerto que considera muito especial. Promovido pela Associação Sara Carreira, pela Câmara Municipal de Góis e pela empresa Alves Bandeira, o espetáculo pretende apoiar a missão da Associação, que promove oportunidades para jovens com talento, mérito e dificuldades económicas, ajudando-os a concretizar os seus sonhos pessoais, académicos e profissionais. Recorde-se que as festas do Concelho de Góis decorrem nos dias 7, 8, 9 e 12 de agosto e voltam a ter como principal palco o Parque de Lazer do Baião. O programa musical arranca com o concerto de Tony Carreira, seguindo-se no dia 8 de agosto um concerto com Sara Correia e no dia 9 Marisa Liz. As celebrações incluem ainda no dia 12 de agosto um concerto com as bandas filarmónicas da Associação Educativa e Recreativa de Góis e da Filarmónica Varziense no Largo Francisco Inácio Dias Nogueira. Em Mortágua decorrem a bom ritmo as obras da segunda ampliação do Parque Industrial Manuel Lourenço Ferreira. Segundo o município, são mais 20 hectares de terreno, divididos por 13 lotes e com todas as infraestruturas necessárias que vão ser disponibilizados para instalação de empresas. A ampliação representa um investimento superior a 5 milhões de euros, sendo considerado estruturante na estratégia de desenvolvimento sustentável do concelho, contribuindo para o reforço, robustez e resiliência do tecido empresarial e, por essa via, para a criação de mais emprego e fixação de pessoas. O município de Castro Daire assinou recentemente um protocolo de colaboração com a Liga dos Combatentes Núcleo de Viseu. Este momento foi assinalado com a presença do presidente da Câmara Municipal de Castro Daire, Paulo Almeida, pelo presidente do Núcleo de Viseu da Liga dos Combatentes, Tenente Coronel António Gabriel, e vários ex-combatentes deste concelho. O protocolo entre as duas entidades tem como objetivo a promoção e a realização de formas de cooperação de comum acordo, bem como a prestação de cuidados de saúde e bem-estar através dos vários serviços das Termas do Carvalhal. Esta medida irá contemplar sócios da Liga e antigos combatentes de Portugal. Segundo o município, este protocolo corresponde também a mais uma ação de promoção e divulgação das Termas do Carvalhal.
0: O estado do tempo nas próximas 24 horas.
1: Períodos de céu muito nublado, diminuindo gradualmente de nebulosidade no interior norte e centro e na região sul a partir do final da manhã. Possibilidade de ocorrência de períodos de chuva no litoral norte e centro até ao meio da tarde. Vento fraco, tornando-se fraco a moderado até 30 km/h do quadrante oeste a partir da tarde, soprando por vezes forte nas terras altas do centro e sul até 40 km/h. Possibilidade de formação de neblina ou nevoeiro matinal. E depois das notícias, fique desse lado a fazer-nos companhia, ouça a boa música, a programação que temos para lhe oferecer e passe uma ótima semana na companhia da RCA.
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3: Hoje quero falar um bocadinho sobre uma área importante na longevidade saudável e nas próximas rubricas vou falando depois de outras. Então, hoje quero começar com uma pergunta. Quando pensamos em viver muitos anos e com saúde, o que é que vem assim primeiro à cabeça? Podemos pensar em dormir bem, comer bem, fazer exercício, não fumar, não beber álcool, e sim, tudo isto é importante. Mas e se eu dissesse que um dos maiores remédios para viver mais e melhor pode ser, por exemplo, uma boa conversa? Pode parecer estranho, mas é exatamente isso que a ciência nos tem mostrado. Existe um estudo muito conhecido da Universidade de Harvard, nos Estados Unidos, que começou em 1938. Sim, ouviu bem, há quase 90 anos. Esse é um dos estudos com maior duração sobre longevidade. Ao longo de décadas, os investigadores acompanharam centenas de pessoas tentando responder a uma pergunta muito simples. Afinal, o que é que nos ajuda a viver mais tempo e melhor? Analisaram a alimentação das pessoas, o exercício físico, o trabalho, o dinheiro, a educação, praticamente tudo. E chegaram a uma conclusão, continua a surpreender muita gente. O fator que melhor previa uma vida longa, saudável e feliz, não era a riqueza, nem o sucesso profissional, nem sequer, por exemplo, os níveis de colesterol, era sim a qualidade das relações humanas. As pessoas que mantinham laços próximos com a família, com os amigos ou com a comunidade, envelheciam em geral com melhor saúde física, melhor memória, menos depressão e maior qualidade de vida. E porquê? Porque nós fomos feitos para viver em relação uns com os outros e quando nos sentimos sozinhos durante muito tempo, o nosso organismo entra numa espécie de estado de alerta. Então aumentam as nossas hormonas de stress, podemos dormir pior, o nosso sistema imunitário fica mais enfraquecido. Pode acontecer no nosso organismo o que hoje se sabe, que se conhece como inflamação de baixo grau e com o passar dos anos isso pode aumentar o risco de doença cardiovascular, depressão e até de algumas formas de demência, como é o caso, por exemplo, do Alzheimer. Mas há aqui uma ideia também muito importante, estar sozinho não significa necessariamente sentir-se sozinho. Há pessoas que vivem sozinhas e sentem-se felizes, ativas, aliadas aos outros. E infelizmente há pessoas rodeadas de muita gente que vivem numa profunda solidão. O que realmente protege a nossa saúde é sentir-nos ligados, sentir-nos úteis e pertencentes a uma comunidade, a um projeto. Curiosamente, esta ideia está muito próxima da visão da medicina tradicional chinesa. Nós na medicina chinesa nunca olhamos apenas para uma dor ou para um órgão, o ser humano é sempre visto como um todo. Ou seja, o corpo, a mente, as emoções estão profundamente ligadas. Quando uma pessoa vive durante muito tempo com tristeza, isolamento ou preocupação, esse desequilíbrio acaba por refletir-se também no corpo. Por isso, quando alguém chega à consulta, não perguntamos apenas onde é que dói. Perguntamos, por exemplo, como dorme, como se sente, se tem pessoas com quem falar, se ainda faz atividades que lhe dão prazer, porque cuidar da saúde é muito mais do que tratar só os sintomas, é cuidar da vida que existe à volta da pessoa. E talvez esteja a pensar, tudo isto faz sentido, mas o que é que eu posso fazer? E às vezes é simples e basta muito pouco. Por exemplo, telefonar àquela amiga com quem já não fala há meses, convidar um vizinho para um café, aceitar o convite para uma caminhada, participar numa associação, num grupo, por exemplo, da freguesia, num coro, numa universidade sénior, ou fazer, por exemplo, voluntariado. Existem várias associações locais que podem beneficiar de uma participação. Pequenos gestos, mas com enorme impacto. Costuma dizer-se que rir é o melhor remédio, mas talvez não seja o único, porque rir com alguém é certamente uma excelente forma de cuidar da sua saúde. Por isso, deixo-lhe um desafio. Esta semana faça um telefonema que anda a adiar, marque um café, visite alguém, inscreva-se, estamos agora nesta fase do verão, por exemplo, procurar novas atividades para iniciar em setembro, ou convide uma pessoa, por exemplo, para ir dar uma caminhada. Pode parecer um gesto simples, mas quem sabe pode estar a fazer muito mais pela sua saúde e também pela saúde dessa pessoa, muito mais do que aquilo que imagina. E neste caso, a nossa rádio, o Darganil, também acho que contribui muito para a saúde da população, não é, querida Lourdes?
4: É verdade, porque vamos aqui comunicando com quem está mais só também, é verdade. Muitas
3: sim,
4: vezes somos
3: sim,
4: as únicas
3: são uma
4: com quem
3: muito
4: fala.
3: Importante.
4: É
3: sim,
4: mesmo.
3: Sim.
4: Há sempre
3: sim.
4: Quem liga só para ouvir alguém do outro lado, não é? Isso é fantástico. E devo dizer, sim. A doutora Bárbara, adorei e corroboro, até porque me estava a lembrar enquanto falava de uma reportagem que deu uma vez de uma senhora que passou os 100 anos e perguntaram-lhe qual é que era o segredo e ela disse foi manter boas relações ao longo da vida. Ou seja, lá está, vem de encontro àquilo que está a dizer, ninguém diria, não é?
3: Sim.
4: Mas é verdade.
3: E a ciência cada vez mais comprova isso, mesmo há alguns documentários agora mais recentes que falam sobre as zonas azuis do planeta em que as pessoas vivem até mais tarde e o que difere nessas populações, ok, há vários fatores, a alimentação também é importante, tudo o resto é importante, mas as relações realmente saudáveis, as relações, o sentimento de pertença é o fator mais importante nessas comunidades, as pessoas sentirem um propósito, acordarem de manhã com um propósito e terem boas relações sociais. E
4: muito
3: às vezes nós achamos que os outros se incomodam se nós os abordarmos, mas cá toda a gente sente um bocadinho essa necessidade. E pronto, acho que o primeiro passo, quem se sentir aí sozinho em casa, acho que tentar procurar uma alternativa, não se isolar.
4: Muito bem. E então a medicina chinesa olha para esse lado, não é? É tão importante que às vezes descuramos, não é, doutora
3: Sim,
4: Bárbara?
3: Sim, e às vezes nós temos casos muito interessantes, por exemplo, até de uma lombalgia, uma dor lombar, e às vezes há um fator emocional associado.
4: Exato.
3: E trabalhando o fator emocional, a dor desaparece. Porque o corpo não está dividido em peças, não é? As nossas emoções influenciam a nossa postura,
4: muito.
3: A nossa contração muscular, a forma como nós nos sentimos. E então é uma abordagem assim um bocadinho mais global, sim.
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4: Muito bem. E quem anda por aqui por Arganil é fácil de encontrar, não é?
3: É fácil de encontrar.
4: Fica ali junto ao subpasso.
3: E se tiverem alguma dúvida, podem passar e falar connosco, claro que sim.
4: Muito bem. Olha, muito obrigada, doutora Bárbara. É sempre um gosto ouvi-la e recebê-la. Um beijinho
3: grande.
4: Um beijinho grande.
3: Muito de partilhar convosco. Uma boa semana.
4: Muito obrigada pela partilha e pelos conselhos. Igualmente, até à próxima.
3: Beijinho.
4: Boa semana. Com licença.
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0: É uma da manhã.
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